0: adaptada para a perfuração de poços em águas profundas e ultraprofundas.
1: Com a descoberta da Petrobras da presença de petróleo em poço perfurado na margem equatorial, uma comitiva do governo federal visitou nesta segunda-feira o navio sonda da empresa. A embarcação está localizada em região de águas profundas no litoral do Amapá. De acordo com a presidente da Petrobras, Magda Chambriard, o poço começou a ser perfurado em outubro do ano passado e em mais alguns dias deve ter o trabalho de avaliação concluído.
2: Nós descobrimos óleo, né, no poço morfo, mas que até agora confirmou todas as nossas expectativas de um potencial relevante de petróleo na margem equatorial, mais especificamente no litoral do estado do Amapá. Esse poço vai acabar nos próximos, talvez, 15, 20 dias, né? Vamos ver quando é que ele acaba. Logo a seguir, nós temos que delimitar essa descoberta, ou seja, a gente tem que saber quanto é que de petróleo tem de fato nessa área, né?
1: Na semana passada, a Petrobras já havia confirmado a presença de hidrocarbonetos na região. Os hidrocarbonetos são compostos orgânicos formados exclusivamente por átomos de carbono e hidrogênio e onde são encontrados indicam presença de petróleo e gás natural. Com a exploração de novos poços, a Petrobras pretende garantir segurança energética para o futuro. Como destaca o ministro de Minas e Energia, Alexandre Silveira.
3: Que a gente possa se orgulhar de ter assim, 90% da nossa energia elétrica limpa e renovável e 50% da matriz geral. E, portanto, nenhum brasileiro em sã consciência pode abrir mão da sua soberania e das suas riquezas naturais para poder combater miséria, combater fome e fazer desenvolvimento.
1: O poço onde a Petrobras encontrou petróleo está localizado a cerca de 175 quilômetros da costa do Amapá, a uma profundidade de quase 2.900 metros. De acordo com a Petrobras, atualmente cerca de 80% do petróleo extraído no Brasil vem do pré-sal. Essa exploração deve chegar ao pico até 2035, indicando a necessidade de outras fontes de combustível fóssil. Reportagem Luana Karen.
4: Deve ser o ensino de arte nas escolas. O Ministério da Educação homologou diretrizes para o ensino do componente curricular na rede de educação básica.
0: O documento estabelece que o ensino deve ser organizado em quatro eixos: artes visuais, dança, música e teatro.
4: O anúncio dessas diretrizes ocorreu hoje. A repórter Thaís Antônio acompanhou tudo e traz os detalhes ao vivo para a gente aqui no estúdio. Boa noite, Thaís.
5: Boa noite, Mariana. Boa noite, Luciano. E ouvintes da Voz do Brasil, de acordo com as novas diretrizes, o ensino de arte nas escolas deve aproximar os estudantes das diferentes formas de fazer e vivenciar a disciplina. E para isso ser feito, a arte deve ser dividida em quatro componentes curriculares: artes visuais, dança, música e teatro. O texto complementa a Base Nacional Comum Curricular, que estabelece os conhecimentos, competências e habilidades esperados dos estudantes ao longo da educação básica. Com isso, as escolas passam a ensinar conteúdos, métodos e processos de criação em arte como prática educativa e não apenas como atividade secundária ou recreativa. Outro destaque é a aproximação entre professores, artistas e mestres e mestras das culturas populares. A resolução reconhece a importância de incluir esses saberes no processo educativo por meio de um trabalho colaborativo com professores de artes visuais, dança, música e teatro, como explica o ministro da Educação, Leonardo Barchini.
6: Primeiro, a gente fortalece as quatro linguagens separadamente, elas obviamente atuam em conjunto, mas a gente fortalece cada uma das quatro linguagens: as artes visuais, a música, a dança e o teatro. E a gente reconhece que na formação de professores com essas diretrizes, também precisaremos ter habilitação em cada uma dessas especificidades, dessas quatro linguagens, teremos que ter formação específica. Então, isso eleva o ensino das artes a outro nível.
5: A resolução também define orientações para a organização do currículo, a distribuição dos professores, a estrutura física e pedagógica das escolas e os processos de avaliação. Todas essas medidas devem considerar princípios como equidade, acessibilidade, inclusão e justiça social. Mariana e Luciana, com vocês.
0: Obrigado pelas informações, Thaís Antônio.
4: A malária é caracterizada por febres altas, calafrios, tremores, dores de cabeça.

0: cabeça, podendo estar associada também a vômitos e náuseas.
1: Causada principalmente pela picada de mosquitos infectados, a maior parte de casos da doença estão no norte do país.
0: Mas, no ano passado, caiu o número de infectados pela malária, bem como de óbitos em função da doença.
2: A malária contaminou cerca de 118 mil pessoas no ano passado, 15% a menos do que em 2024. Os resultados foram apresentados nesta segunda-feira, durante um congresso da Sociedade Brasileira de Medicina Tropical. O número de mortes em função da doença também caiu, especialmente na região amazônica, que concentra o maior número de casos, como disse o ministro da Saúde, Alexandre Padilha.
3: Em 2025, nós tivemos uma redução de mais de 50% dos óbitos por malária, mais de 40% de redução de malária em terra indígena, mais de 40% de malária em áreas de assentamento rural, assentamentos na região amazônica brasileira, que é uma das duas regiões com maior incidência de casos de malária. E tivemos o menor número de internações por malária.
2: Em menor escala, a infecção pode ocorrer devido à transfusão sanguínea, compartilhamento de agulhas contaminadas ou da gestante para o bebê. Mas o principal modo de transmissão é pela picada de fêmeas infectadas do mosquito Anopheles, também conhecido como carapanã ou mosquito prego. De acordo com o presidente da Sociedade Brasileira de Medicina Tropical, Gustavo Romero.
4: Por isso, a gente tem, às vezes, muita dificuldade, né, de definir exatamente aquela população que efetivamente está em risco, né? Os mosquitos se mexem, né? E os mosquitos crescem com as variações climáticas, que é outro detalhe importante que a gente deve levar em consideração. E, muito frequentemente, populações que estão mais vulneráveis estão mais expostas à picada desses mosquitos. E por isso que a malária se transmite com tanta eficiência, né?
2: Se diagnosticada a tempo, a malária tem cura e o tratamento é eficaz. Após a confirmação da doença, o paciente recebe o tratamento gratuitamente em unidades do Sistema Único de Saúde, inclusive a tafenoquina, medicamento que previne novas manifestações da malária. Por ser administrado em dose única, ele impede que o paciente abandone o tratamento, como explica o infectologista Marcos Lacerda.
5: Comparando com as medicações que são tradicionalmente usadas para malária, que vão de 7 a 14 dias, resulta num benefício muito grande para o paciente. É que as pessoas se tratam enquanto tem febre, geralmente 2, 3 dias, depois ela para de usar a medicação. E isso, então, faz com que as recaídas aconteçam. Praticamente metade dos casos que estão registrados hoje no Brasil são de recaídas. Então, uma medicação que iniba a recaída é uma medicação altamente estratégica no controle da malária no país.
2: O medicamento está disponível tanto para pacientes maiores de 16 anos e com mais de 35 quilos, quanto para crianças a partir de 2 anos e com peso mínimo de 10 quilos. Reportagem Graziele Bezerra.
1: Entre junho e julho, foram confirmados 21 casos de sarampo no estado de São Paulo.
0: Neste fim de semana, o ministro da Saúde, Alexandre Padilha, esteve no estado, em Grajaú, acompanhando a vacinação contra a doença.
1: E comentou que o reforço na imunização visa prevenir a circulação e a transmissão do sarampo.
6: Em 2026, nós já temos aqui na cidade de São Paulo cerca de 20 casos também com relação de importados, são cepas que circularam nos Estados Unidos e no Canadá, e esse esforço é para manter esse bloqueio, para não permitir que aconteça em São Paulo em 2026, o que aconteceu em 2019, quando começou um surto assim e se propagou para ter 20 mil casos de sarampo em 2019. Naquele momento o Brasil perdeu o certificado de livre do sarampo. Reconquistamos o certificado em 2024 e queremos manter São Paulo, o estado de São Paulo e o Brasil livre do sarampo.
0: Para crianças de 6 a 11 meses, a dose aplicada durante a estratégia é considerada dose zero e não substitui as doses previstas no calendário nacional de vacinação aos 12 e aos 15 meses.
1: Para as demais idades, os profissionais de saúde verificam a necessidade de vacinação de acordo com a faixa etária e a situação vacinal de cada pessoa.
0: A cada hora, mais de 1.000 vidas são perdidas devido às doenças cardiovasculares em todo o mundo, segundo a Organização Mundial de Saúde.
1: Estima-se que cerca de 18 milhões de pessoas morrem anualmente em decorrência de condições que afetam o sistema circulatório.
0: De acordo com a Sociedade Brasileira de Cardiologia, o Brasil ocupa o 9º lugar em número de mortes cardíacas.
1: E hoje, 17 de agosto, marca o início da Semana da Saúde Vascular, que promove conscientização, prevenção e diagnóstico precoce.
7: Seu Manuel Arruda da Silva tem 80 anos. Quando precisou ser atendido para tratar de um ferimento, descobriu um grave comprometimento na circulação. Uma cirurgia vascular conseguiu inicialmente melhorar o fluxo de sangue, mas a amputação da perna direita acabou sendo inevitável. Hoje, 8 meses depois, seu Manuel agradece pela vida.
8: Eu estou aqui ainda, estou aí. Contando a história.
7: Histórias como a de seu Manuel Arruda ajudam a explicar por que as doenças que comprometem a circulação continuam sendo um importante problema de saúde pública. Elas estão entre as principais causas de morte no país. Muitas dessas condições se desenvolvem de forma silenciosa. Por isso, a prevenção e o diagnóstico precoce são fundamentais para reduzir complicações e salvar vidas. O cirurgião vascular do Hospital Universitário de Brasília, Paulo Saad, alerta para hábitos e cuidados que podem prevenir doenças vasculares.
9: Controlar a glicemia, controlar a pressão, controlar as gorduras no sangue e cessar o tabagismo.
7: O aposentado Humberto dos Santos, de 62 anos, sofreu um infarto em 2022. Após o episódio, teve um AVC que comprometeu a fala e os movimentos. Desde então, faz tratamento no Hospital Universitário de Brasília. O filho, Leandro dos Santos, que o acompanha no tratamento, fala sobre um vício que colaborou para agravar o quadro de doenças cardiovasculares de seu Humberto.
10: E sempre foi fumante, né?
11: E aí vocês acham que a causa principal foi essa?
10: Creio que seja, né? Cigarro.
7: O especialista Paulo Saad fala sobre alguns sinais que indicam que é hora de procurar um médico.
9: Um paciente que caminha uma curta distância e já começa a ter dor, aquele paciente que faz o esforço e tem dor no peito. Então esses sinais significam que o músculo que está trabalhando, se você tem uma obstrução da circulação, esse oxigênio não chega na quantidade necessária, esses pacientes precisam procurar ajuda urgentemente.
7: A informação é uma aliada dos pacientes na hora de reconhecer sintomas precoces, procurar atendimento no momento certo e adotar medidas que melhoram a qualidade de vida. Por isso, na semana de 17 de agosto, é comemorada a Semana da Saúde Vascular, período dedicado à conscientização sobre doenças que afetam o sistema circulatório. Reportagem Luciana Colares de Holanda.
1: Hoje também é Dia do Patrimônio.
0: A data foi criada para marcar a importância de preservar a arte, a cultura e a história que estão por trás de tantas tradições brasileiras.
1: O patrimônio pode ser material, como conjuntos de casarões históricos ou determinados prédios e igrejas, ou imaterial, quando está ligado a festas tradicionais, por exemplo.
0: Hoje, mais cedo, eu conversei com o presidente do Instituto do Patrimônio Histórico e Artístico Nacional, Davidson Guzmão, sobre a preservação e a conservação dessa memória coletiva. Acompanhe. Presidente Davidson Guzmão, bem-vindo à Voz do Brasil para a gente falar de história, cultura, nesse Dia do Patrimônio, né? Eu queria que o senhor começasse, então, explicando por que que a gente precisa de um dia para marcar esse tema e quais são as provocações que essa data faz.
12: Mariana, primeiro quero dizer que é um prazer estar aqui para a gente falar de algo que é tão importante para o reconhecimento da diversidade cultural brasileira, que é o patrimônio cultural. Uma das nossas principais atribuições e competências é a ampla divulgação e promoção do patrimônio cultural, exatamente para que essa diversidade seja reconhecida não só pelo Estado, mas que ela seja reconhecida e percebida também pela sociedade. E é por isso que a gente tem um dia dedicado ao patrimônio cultural, o dia 17 de agosto, que é um dia que foi escolhido em razão do nascimento, a data de aniversário de Rodrigo Melo Franco de Andrade, que foi o primeiro presidente do IPHAN e que ficou 30 anos ao longo, ficou 30 anos fazendo a gestão do IPHAN e que foi a pessoa que inaugurou um sistema de proteção de patrimônio cultural no Brasil. Então, esse a justificativa, vamos dizer assim, é por causa, né, do nascimento de Rodrigo Melo Franco, que a gente tem o dia 17 de agosto escolhido, mas é sobretudo por conta da importância do patrimônio na vida das pessoas no dia a dia.
0: Agora, as celebrações vão se prolongar ao longo de todo esse mês. Qual é o tema desse ano e o que está previsto na programação?
12: Esse ano o tema é patrimônio criativo, inclusão produtiva, trabalho e renda. Exatamente para marcar uma dimensão do patrimônio cultural, que é a dimensão da cidadania e da produção de renda, da possibilidade de trabalho e renda para pessoas que vivem do patrimônio cultural. Vou dar um exemplo, o ofício de paneleiras lá em Goiabeiras, um bairro lá no Espírito Santo, né, em que a gente tem um bem cultural que é o ofício de paneleiras, um saber tradicional relacionado ao fazer a panela, né, que é produzida, a panela de barro que é produzida, onde é feita a famosa moqueca capixaba.
0: Aquela panela tradicionalíssima de fazer a moqueca capixaba, né?
12: Exatamente. E que tem uma dimensão, uma relação muito direta com o mercado, que, portanto, afere renda, né? Ofere renda para aquelas paneleiras. Então, esse é um exemplo importante, mas a gente tem vários outros, né, de pessoas, de detentores que vivem diretamente do patrimônio cultural, de centros históricos que são dinamizados a partir do patrimônio que é reconhecido, desse centro histórico que é reconhecido em algumas das nossas cidades no país.
0: E aí a gente tem uma programação prevista, as pessoas podem checar essa programação onde, como é que funciona?
12: Isso, a gente tem uma programação em todos os estados do Brasil, nós teremos atividades. Essa programação está disponível no portal do IPHAN, www.iphan.gov.br. Quem quiser acessar e ver o que vai estar acontecendo no seu estado, pode acessar a programação lá no portal do IPHAN na internet.
0: Lembrando aqui que IPHAN se escreve com PH, né?
12: Exato.
0: Que é Instituto do Patrimônio Histórico e Cultural. Presidente, no próximo ano também vamos ter outra celebração importante, que são os 90 anos do IPHAN, né? Quais são os principais desafios que ainda permanecem em relação à preservação do patrimônio?
12: Isso, ano que vem o IPHAN completa 90 anos e nós estamos aí pensando numa série de atividades e programação que deve ocorrer ao longo do ano todo. Em termos de desafios, a gente tem vários desafios, porque o patrimônio cultural ele se relaciona com o dia a dia das pessoas, com o dia a dia das cidades. E aí eu posso aqui, acho que nomear dois. Um que está na ordem do dia e que a gente tem discutido muito é no que a gestão do patrimônio se relaciona, por exemplo, com as mudanças climáticas, né? Então, o aumento da intensidade de chuvas, das temperaturas, como que isso se relaciona com o patrimônio cultural na gestão dos centros históricos, que cuidados nós devemos ter e como nós devemos pensar ações de prevenção, adaptação e mitigação a essas mudanças climáticas. Esse é um desafio que está na nossa ordem do dia e que nós estamos pensando como tratar desse enfrentamento às mudanças climáticas no âmbito da gestão do patrimônio cultural. Um outro desafio é aquele que, na verdade, é um desafio e é, ao mesmo tempo, diretriz para a gestão do patrimônio cultural, que é a gestão compartilhada. Então, a articulação com estados e municípios, a articulação com a sociedade civil organizada para a gestão do patrimônio, para que essa gestão, ela, de fato, ela seja compartilhada entre os órgãos de poder público e a sociedade.
0: Pois é, e é importante que a sociedade mesmo se envolva, né, presidente, nesse tema, cobre a preservação do patrimônio na sua cidade, no seu estado. Como que é possível fazer isso?
12: Bom, hoje a gente tem a participação social como um princípio que atravessa a maioria das políticas públicas no Brasil, inclusive a de patrimônio cultural. Então, hoje, a sociedade, as pessoas podem procurar os órgãos de patrimônio de sua cidade, do seu estado. Podem procurar o IPHAN tem representação, tem superintendências em todos os estados e podem procurar também as instâncias de controle social que trabalham com patrimônio cultural, os conselhos de cultura e, em alguns casos, os próprios conselhos de patrimônio que existem nos municípios e nos estados.
0: Lembrando, né, presidente, que até para deixar um pouco mais palpável para as pessoas, quando a gente fala de patrimônio, a gente está falando tanto daquele casarão histórico, aquele prédio antigo, aquela igrejinha, mas também do fazer cultural muito típico. Tudo isso é dever nosso, como sociedade, ajudar a preservar, né? O senhor mencionou aí as paneleiras, por exemplo. Tudo isso é patrimônio e é dever da sociedade proteger, né?
12: Exato, é tudo isso e muito mais. Na verdade, a gente faz uma divisão entre patrimônio material e imaterial, mas quando a gente está falando de patrimônio, a gente está falando de valor, na verdade, sobretudo, né? Então, é importante a gente entender que o patrimônio material, as edificações, as obras de arte, elas são reconhecidas e entendidas como integrantes da nossa identidade, como elementos que ajudam a compreender a nossa história, as várias memórias e identidades que existem no país, porque são atribuídos valores a essas coisas. Da mesma maneira, as várias celebrações, os conhecimentos tradicionais, os fazeres, os saberes, né, lugares que são importantes, né, para a compreensão das memórias dos vários grupos formadores da sociedade brasileira, para usar o termo da Constituição, também são importantes. É o chamado patrimônio imaterial.
0: É isso aí. Nós conversamos com Davidson Guzmão, presidente do Instituto do Patrimônio Histórico e Artístico Nacional. Falei errado mais cedo. Instituto do Patrimônio Histórico e Artístico Nacional. Muito obrigada, presidente, pela sua entrevista aqui à Voz do Brasil.
12: Obrigado, Mariana. A gente está à disposição da Voz do Brasil e de todos os brasileiros para conversar sobre o patrimônio. Essa é a nossa função, o nosso métier e é, sobretudo, a nossa alegria.
1: Concursos federais têm novas nomeações e convocações.
0: As medidas publicadas no Diário Oficial da União contemplam aprovados nas duas edições do Concurso Público Nacional Unificado e no Comando do Exército.
1: Todas as nomeações foram homologadas antes do início do período de defesa eleitoral.
0: Para o CPNU2, estão autorizadas 69 nomeações de candidatos de nível superior. E para a primeira edição do CPNU, são 40 vagas de contratação temporária.
1: Quem está na lista de espera do primeiro concurso público unificado deve realizar uma nova manifestação de interesse entre os dias 24 de agosto e 4 de setembro pelo aplicativo SouGov ou pela versão web do serviço mediante login.
0: Quem não se manifestar no prazo será excluído do banco de candidatos aprovados em lista de espera de todos os cargos do CPNU-1, inclusive para fins de contratação temporária.
1: Estão abertas as inscrições para o selo Patrocinadores do Futuro 2026.
0: Uma iniciativa que pretende reconhecer a contribuição de empresas e entidades para a promoção, para a proteção previdenciária de seus trabalhadores e associados.
1: A participação é gratuita e voluntária.
0: As inscrições vão até 31 de agosto e são realizadas por formulário eletrônico disponível no site gov.br/previdência.
1: O regulamento completo e as orientações também estão disponíveis no portal do Ministério.
0: Essas foram as notícias do governo federal.
1: Uma realização da Secretaria de Comunicação Social da Presidência da República.
0: Com produção da empresa Brasil de Comunicação.
1: Fique agora com as notícias do Poder Judiciário e do Congresso Nacional. Boa noite.
0: Uma boa noite. Até amanhã.
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15: Poder Judiciário inicia a 33ª semana Justiça pela Paz em Casa.
16: Para a STJ, prisão em flagrante de mãe em estado diverso da morada dos filhos não impede concessão de regime domiciliar.
15: TSE inaugura o Centro de Divulgação das Eleições 2026, o CDE.
16: Boa noite, eu sou o Arthur Filho.
15: E eu sou Walter Lima.
16: A partir de hoje até sexta-feira, 21 de agosto, o Poder Judiciário brasileiro se mobiliza na 33ª semana Justiça pela Paz em Casa.
15: Coordenada pelo CNJ, em parceria com os Tribunais de Justiça estaduais, a iniciativa promove mutirões de julgamentos e audiências para dar rapidez aos processos de violência de gênero, além de realizar ações de conscientização em todo o país. Carolina Chaves.
17: A campanha é realizada 3 vezes ao ano, nos meses de março, agosto e novembro. O foco é fortalecer a política judiciária no combate à violência doméstica e familiar contra a mulher. Segundo o presidente do STF e do CNJ, ministro Edson Fachin, Esta semana, mais uma vez em todo o Brasil, os tribunais de justiça prepararam programações especiais.
18: Será o nosso esforço concentrado de julgamentos, de audiências e mutirões voltados à proteção de mulheres em situação de violência. Os números nos impactam. Os números mostram um judiciário que tem pressa.
17: Na última edição, realizada em março deste ano, foram proferidas mais de 16 mil sentenças, realizadas mais de 10 mil audiências e concedidas 11.648 medidas protetivas de urgência.
16: O fato de uma mãe ser presa em estado diferente de onde filhas menores residem não impede por si só a concessão da prisão domiciliar.
15: Essa conclusão é do STJ, Fátima Uchoa.
19: Durante viagem de ônibus interestadual, a mulher foi presa em flagrante e teve a prisão preventiva decretada após serem encontradas drogas na mochila dela. A defesa informou que a mulher era mãe de duas meninas menores de 12 anos e pediu a prisão domiciliar. O Tribunal de Justiça do Paraná negou o pedido porque as crianças já estavam com a avó em outro estado. Mas no voto que prevaleceu na sexta turma do STJ, o ministro Og Fernandes explicou que mesmo com a gravidade da acusação e a expressiva quantidade de droga apreendida nesse caso. Essas circunstâncias isoladamente não impedem o regime domiciliar.
16: O Tribunal Superior Eleitoral inaugurou hoje o Centro de Divulgação das Eleições 2026, o CDE.
15: O espaço instalado no TSE em Brasília foi preparado para atender aos profissionais de imprensa envolvidos na cobertura das eleições de outubro deste ano. Rimac Souto.
20: A inauguração foi feita pelo presidente do TSE, ministro Cássio Nunes Marques.
21: A ideia é que o Centro de Divulgação das Eleições seja mais do que um espaço de trabalho para os profissionais que acompanharão as eleições. O objetivo é que se torne um ambiente de diálogo aberto com a Justiça Eleitoral, em que a transparência e o acesso à informação não encontrem quaisquer obstáculos. O trabalho realizado por vocês, jornalistas, de dentro e de fora do país, é essencial para que a sociedade tenha acesso a informações corretas e contextualizadas sobre o processo eleitoral. Nunca é demais sublinhar que uma imprensa livre e participativa é sinônimo de democracia. A Justiça Eleitoral tem na imprensa uma aliada por compartilhar com ela a paixão pela democracia e pela informação de qualidade.
20: Ao inaugurar o CDE, o ministro também lançou a campanha Eleições 2026, Coisa de Pele.
16: Comissário de bordo demitido por se recusar a tomar a vacina contra a Covid-19 deve receber as verbas rescisórias.
15: O TST entendeu que ele tinha uma justificativa médica para não se vacinar. Simone Moura.
22: O comissário da Gol foi demitido por justa causa em novembro de 2021, durante a pandemia. Ele disse que não tomou a vacina porque tinha risco elevado de trombose. Inclusive, apresentou o laudo médico que indicava a contraindicação à vacinação. Mas a empresa alegou que o atestado não tinha respaldo científico. A justa causa foi mantida na primeira instância, mas o Tribunal Regional do Trabalho do Rio de Janeiro afastou a punição. No TST, ao analisar recurso da Gol, o entendimento é que a recusa à vacina pode, em tese, ser considerada ato de indisciplina ou insubordinação.
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16: A você, uma boa noite.
15: E até amanhã.
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23: Eu sou Paula Groba.
24: E eu sou Ricardo Nakaoka.
13: E estes são os destaques de hoje do Jornal do Senado, que começa agora.
24: Senado terá esforço concentrado e fim da escala 6x1 pode entrar na pauta.
13: Avança projeto que prevê biometria de recém-nascidos para evitar troca e tráfico de bebês.
24: Instalada comissão sobre MP que amplia crédito para motoristas.
13: Música.
2: Boa noite.
3: Boa noite.
2: Mesmo com as campanhas eleitorais em curso, o Senado vai manter a agenda de votações. O presidente do Senado, Davi Alcolumbre, convocou os parlamentares para um novo esforço concentrado de 31 de agosto a 4 de setembro.
3: Entre os temas que podem ser analisados está o fim da escala de trabalho 6x1. Os detalhes com a repórter Raíssa Abreu.
4: Os senadores e senadoras voltam a se reunir para votar temas prioritários na semana de 31 de agosto a 4 de setembro. O anúncio foi feito pelo presidente Davi Alcolumbre. Na pauta, o fim da escala de trabalho 6x1, a PEC da Segurança Pública e a criação da Política Nacional de Minerais Críticos e Estratégicos.
5: Então eu decidi, como presidente do Senado, que uma semana seria semipresencial e a outra semana de esforço concentrado presencial. Então eu queria que os gabinetes fossem avisados, as assessorias avisadas, para que no próximo esforço concentrado nós estejamos todos aqui presentes no plenário, se for possível, os 81 senadores.
4: Essa é a segunda data de esforço concentrado de votações do segundo semestre. Na primeira, de forma semipresencial, foram votados, por exemplo, o projeto que cria o Programa de Desenvolvimento da Indústria de Fertilizantes e uma medida provisória que socorreu vítimas de desastres naturais. Esforço concentrado é como se chamam as reuniões centralizadas em períodos curtos, na tentativa de votar projetos urgentes, apesar do período eleitoral, quando os parlamentares estão em campanha em seus estados. Esse ano, 2/3, ou 54 das vagas do Senado, estão em disputa. 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
2: A troca de bebês e o tráfico de crianças são riscos que podem ser evitados com mais segurança e identificação nas maternidades. Um projeto aprovado pela Comissão de Constituição e Justiça prevê a coleta de dados biométricos do recém-nascido logo após o parto.
3: A medida busca garantir a identificação segura do bebê e dar mais proteção às famílias. Os detalhes com o repórter Bruno Lourenço.
6: Pelo texto, o procedimento de identificação biométrica deverá registrar as impressões digitais da mãe e a dos pés do bebê. Essas informações constarão da declaração de nascido vivo. A relatora, senadora Roberta Scioli, do Republicanos de Roraima, defendeu a medida.
25: Exigência de vinculação individualizada e rastreável entre a identificação biométrica da mãe e do recém-nascido, destinada a assegurar a autenticidade, identificação e a integralidade das informações registradas.
6: A senadora doutora Eudócia, do PSDB de Alagoas, reforçou que a iniciativa aumenta a segurança do registro civil e previne a troca, o roubo, as adoções irregulares e o tráfico de bebês.
26: E aí nós iremos mudar a história dos nossos recém-nascidos para não terem o risco de serem trocados ou de ser confundido contra o bebê, enfim, de ter algum tipo de fraude.
6: A proposta passará por um turno suplementar de votação na CCJ antes de poder seguir diretamente para análise da Câmara dos Deputados.
2: O presidente da Comissão de Relações Exteriores defendeu um acordo para evitar uma escalada comercial com os Estados Unidos. Isso porque uma disputa comercial pode ter impactos diretos na economia e nas relações entre os dois países.
3: Diante do novo tarifaço americano, o governo brasileiro abriu um processo de reciprocidade e o Senado acompanha as negociações. O repórter Pedro Pincer tem mais informações.
27: O governo brasileiro anunciou a abertura formal do processo para avaliar se o tarifaço dos Estados Unidos contra exportações nacionais será respondido com base na Lei da Reciprocidade Econômica, que é um novo mecanismo da legislação brasileira para disputas comerciais. O Palácio do Planalto informou que o procedimento foi iniciado a partir do compartilhamento do pedido pela Secretaria Executiva da Câmara de Comércio Exterior com os demais integrantes do seu Comitê Executivo de Gestão. O consultor legislativo do Senado, Marcos Túlio Bezerra, lembrou que o Brasil pode pôr sobre a mesa pautas essenciais para os Estados Unidos, como direitos autorais que afetam as big techs e patentes de medicamentos.
28: Então, se com a ameaça das medidas, a possibilidade de adoção das contramedidas aqui pelo governo brasileiro, o governo já consiga ser bem sucedido em retomar a negociação, a gente já considera que a lei vai ter um sucesso.
27: Em nota, o presidente da Comissão de Relações Exteriores, senador Nelsinho Tradi, do PSD de Mato Grosso do Sul, afirmou receber com atenção atenção à decisão do Poder Executivo. Para o senador, o Brasil precisa estar preparado para agir quando necessário, sem esquecer que as relações bilaterais com os Estados Unidos ocorrem há mais de 200 anos e que todas as possibilidades de entendimento devem ser buscadas antes de uma escalada comercial.
2: Para quem trabalha ao volante, o veículo é ferramenta de trabalho e fonte de renda. Mas, na hora de trocar o carro ou renovar a frota, o acesso ao crédito pode ser um obstáculo.
24: Para facilitar esse financiamento, o Congresso vai analisar uma medida provisória sobre o tema. A senadora Leila Barros foi eleita presidente da comissão mista, que vai examinar a proposta. A reportagem é de Marcela Cunha.
0: A senadora Leila Barros, do PDT do Distrito Federal, destacou que o texto foca em uma categoria que hoje reúne mais de 2 milhões de brasileiros, motoristas de aplicativo, taxistas, entregadores e motofrentistas. Esses trabalhadores dependem de seus veículos diariamente, mas esbarram na burocracia dos bancos, na hora de financiar um novo modelo. Ao assumir a presidência da comissão mista, a senadora Leila ressaltou que a falta de crédito acessível acaba penalizando quem mais trabalha.
1: Quem trabalha por aplicativo sabe como é difícil chegar ao sistema financeiro apresentando uma renda variável e conseguir crédito com juros e prazos razoáveis. Muitas vezes, o resultado é continuar trabalhando com um veículo antigo e compromete uma parcela cada vez maior da renda do trabalhador.
0: Para facilitar os financiamentos, a medida provisória prevê o uso de recursos do Fundo de Investimento em Infraestrutura Social e a criação de mecanismos de garantia pública. Além de gerar renda, a proposta foca em cidades sustentáveis, incentivando frotas de baixo carbono e pontos de recarga de baterias. A relatora será a deputada Amanda Gentil, do Progressistas do Maranhão.
7: Eleições 2026.
2: Em 2026, o eleitor vai às urnas para escolher quem vai representar seu estado ou Distrito Federal no Senado. Mas, afinal, o que faz um senador? Além de participar da criação e da revisão das leis, ele tem a missão de fiscalizar o governo federal e exercer atribuições exclusivas do Senado.
24: A reportagem de Yasmin Rodrigues explica como funciona esse trabalho e por que o Senado tem um papel central na democracia brasileira.
8: O Senado Federal é uma das duas casas do Congresso Nacional e representa os estados e o Distrito Federal. Senadores e deputados federais apresentam, discutem e votam propostas que podem virar leis. O Senado também tem o chamado papel revisor. Depois de aprovada em uma das casas, a proposta é analisada pela outra, que pode fazer mudanças antes da aprovação final. Para o presidente do Senado, Davi Alcolumbre, o trabalho dos parlamentares é uma responsabilidade de todos.
9: Isso não é uma missão de um homem, nem de uma mulher, nem da mesa diretora. Isso é a missão dos 81 senadores, de todos os partidos constituídos no Brasil, de 513 deputados federais e deputadas, porque só a união pode transformar verdadeiramente a vida das pessoas.
8: Senadores e deputados também têm a função de fiscalizar o Poder Executivo. Isso significa acompanhar as ações do governo federal, avaliar políticas públicas, analisar as contas da Presidência da República e criar CPIs. Mas o Senado tem atribuições que são exclusivas da Casa. Uma delas é aprovar as autoridades indicadas pelo Presidente da República, como ministros dos Tribunais Superiores, o Procurador-Geral da República, diretores do Banco Central e embaixadores. Outra é autorizar operações de crédito da União, dos Estados, do Distrito Federal e dos municípios. E, por fim, o Senado é responsável por julgar o Presidente da República em um processo de impeachment, depois que a Câmara dos Deputados autoriza a abertura do processo.
24: Com trabalhos técnicos de Eliseu Caires, o Jornal do Senado fica por aqui. Acompanhe agora as notícias da Câmara dos Deputados. Boa noite.
2: Boa noite e até amanhã.
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10: Câmara aprova diretrizes para desenvolvimento do futebol feminino.
11: Deputados reduzem a carga tributária para resseguradoras nacionais.
10: Parlamentares regulamentam a profissão de conservador-restaurador.
12: Boa noite. Avança na Câmara a proposta que regulamenta a profissão de conservador-restaurador de bens culturais. A medida era uma demanda histórica da categoria, como informa a repórter Paula Bittar.
15: A Comissão de Constituição e Justiça da Câmara aprovou uma proposta que regulamenta o exercício das profissões de conservador-restaurador de bens culturais e de técnico em conservação-restauração de bens culturais. De acordo com o texto aprovado, poderá atuar como conservador-restaurador de bens culturais móveis e integrados quem tiver diploma de curso superior na área, reconhecido pelo Ministério da Educação ou expedido por instituição estrangeira e revalidado no Brasil, ou mestrado ou doutorado na área expedido por instituição brasileira reconhecida pelo Ministério da Educação ou por instituição estrangeira e revalidado no Brasil, desde que tenha elaborado dissertação ou tese em tecnologia da conservação e restauração de bens culturais móveis e integrados e comprove pelo menos 5 anos de atividades técnicas e científicas próprias do campo. Também poderão exercer a profissão aqueles com diploma de outros cursos superiores que exerçam atividades na área há pelo menos 5 anos até a data de publicação da lei e os que tenham concluído até a data de publicação da lei curso de especialização na área observada a carga horária mínima exigida pelo Ministério da Educação. Entre as atribuições do conservador restaurador de bens culturais móveis e integrados estão realizar procedimentos de conservação e restauração em bens culturais, ministrar aulas relacionadas ao tema, desenvolver e coordenar projetos e pesquisas científicas sobre o tema e elaborar laudos técnicos, orientar e supervisionar acondicionamentos e acompanhar o transporte de obras de valor histórico, artístico e cultural como courier. Já para atuar como técnicos em conservação e restauração de bens culturais móveis e integrados, é preciso ter curso de educação profissional técnica de nível médio na área, no Brasil ou no exterior e revalidado no país, ou então atuar na atividade comprovadamente há mais de 5 anos e não possuir escolaridade técnica exigida até a data da publicação da lei. Entre as atribuições desse profissional estão realizar exame técnico do estado de conservação de bens culturais móveis e integrados e auxiliar em eventos como seminários e exposições sobre o tema. Entre os deveres e responsabilidades do conservador, restaurador e do técnico estão assumir apenas trabalhos que possam realizar com segurança dentro dos limites de sua formação, não utilizar produtos, materiais e procedimentos técnicos que ponham em risco a integridade do bem cultural e, na compensação de acidentes ou perdas, não encobrir ou modificar o que existe do original, de modo a não alterar suas características e condições físicas após o evento. A autora do projeto, deputada Fernanda Melchion, do PSOL do Rio Grande do Sul, considerou a aprovação uma vitória para os profissionais e para as universidades. Segundo ela, os profissionais pleiteiam essa legislação.
16: Eles tinham apresentado essa iniciativa com então o deputado Chico Alencar, que nesse ano não exerceu o mandato federal. E eu apresentei, portanto, esse projeto, que depois foi qualificado pelas contribuições das universidades que têm o curso, como é o caso da UFPEL, na Universidade Federal do Pará, eu tive conhecendo a formação e o trabalho, que contribui enormemente para a preservação de bens culturais, o nosso patrimônio, a valorização da carreira, o incentivo à formação técnica, se aproxima de padrões internacionais, né, de conservação e restauração.
15: A proposta considera bem cultural móvel o objeto de natureza artística, histórica, documental, científica e tecnológica. Isso abrange obras de arte, documentos, artefatos arqueológicos, etnográficos e de cultura popular e elementos paleontológicos de ciências naturais, científicos e tecnológicos, possíveis de serem deslocados ou transportados. Já o bem cultural integrado está vinculado à superfície construída de um bem imóvel ou da natureza. Isso inclui pinturas artísticas ou decorativas, retábulos, esculturas, ourivesaria, cerâmica, azulejaria, estuques, relevos, elementos decorativos e tecnologias que envolvam os elementos construtivos e os materiais de construção empregados nas vedações, revestimentos e acabamentos. A proposta que regulamenta o exercício das profissões de conservador, restaurador de bens culturais e de técnico em conservação-restauração de bens culturais segue agora para o Senado, a menos que haja recurso para votação antes pelo plenário da Câmara. Da Rádio Câmara, de Brasília, Paula Bittar.
17: Educação.
13: Beto Prento, do PSD, exalta a expansão dos cursos de medicina nas universidades estaduais do Paraná. O deputado cita a criação do curso de medicina em Apucarana e o lançamento da graduação no campus da Unespar, em Paranavaí, além do curso de enfermagem em Paranaguá.
12: Na opinião de Beto Preto, a ampliação das vagas em cursos da área de saúde contribui para a formação de profissionais que atuarão no Sistema Único de Saúde. O parlamentar reforça que as graduações são gratuitas e oferecem oportunidades para estudantes da rede pública.
7: Saúde.
13: Paulo Soares, do Podemos de São Paulo, apresentou projeto que visa descentralizar e regionalizar os serviços do SUS, usando estruturas hospitalares atualmente desocupadas em cidades menores para ampliar atendimentos e reduzir mortes em filas de espera.
12: Paulo Soares cita a cidade de Bauru como exemplo, com a morte de 1.123 pacientes à espera de leitos nos últimos 5 anos. O congressista cobra mais atenção do governo federal às regiões interioranas, com a disponibilização de profissionais e equipamentos.
7: Previdência.
13: Rodrigo Hollenberg, do PSB do Distrito Federal, apresentou projeto que amplia o acesso ao benefício de prestação continuada. A proposta eleva para meio salário mínimo por pessoa o limite de renda familiar e permite descontar gastos com alimentação especial, medicamentos e terapias.
12: Rodrigo Hollenberg também defende a regulamentação da avaliação biopsicossocial. Ele sustenta que a medida é necessária para garantir o acesso efetivo das pessoas com deficiência aos benefícios previstos em lei.
13: Dani Cunha, do PL do Rio de Janeiro, defende projeto que permite a pais ou responsáveis por crianças e adolescentes com deficiência trabalhar sem perder o benefício de prestação continuada. Pela proposta da deputada, a remuneração de até 10 salários mínimos não entraria no cálculo da renda familiar.
12: Dani Cunha afirma que a regra atual desestimula o retorno ao mercado de trabalho, especialmente de mãe solo, já que qualquer aumento de renda pode resultar na perda do benefício da criança. Ela acrescenta que o texto também autoriza a dedução de despesas com o tratamento da deficiência.
7: Comissões.
13: Luiz Lima, do Novo, do Rio de Janeiro, destaca os resultados da CPMI do INSS na investigação de descontos indevidos em aposentadorias. De acordo com o deputado, a comissão ajudou a identificar operadores financeiros, servidores e entidades suspeitas de participação nas fraudes.
14: A gente teve a felicidade de mostrar para o Brasil, ser um facilitador até para a Polícia Federal e para o STF, das pessoas envolvidas. Servidores do próprio INSS, operadores financeiros, recebedores de propina, sindicatos de fachada. Então a gente tem mais de 20 pessoas hoje presas e percebeu o quanto o brasileiro dispõe de tempo e de inteligência para fraudar, para enganar.
12: Luiz Lima acrescenta que 3 entidades investigadas teriam desviado mais de 6 bilhões de reais de aposentados, com descontos mensais que chegavam a R$50. Na avaliação do deputado, a CPMI contribuiu para recuperar recursos e dificultar a repetição das fraudes.
7: Segurança Pública.
13: Bongás, do PT Gaúcho, defende a aprovação de projeto que criminaliza a misoginia, entendida como ódio ou discriminação contra mulheres por sua condição de gênero. O deputado pondera que esse tipo de conduta alimenta a violência e viola a dignidade das mulheres.
12: Bongás pede que a Câmara vote logo a proposta, já aprovada pelo Senado. O parlamentar rejeita a ideia de que o projeto promova censura contra homens, mas diz que o objetivo é responsabilizar quem incentiva ou dissemina práticas de discriminação contra as mulheres.
13: Roberto Monteiro Pai, do PL do Rio de Janeiro, agradece a aprovação de uma moção de louvor ao filho Gabriel Monteiro na Comissão de Segurança Pública. Segundo o deputado, a homenagem reconhece a atuação do ex-vereador no combate à criminalidade.
12: Roberto Monteiro Pai também destaca o trabalho da policial civil do Distrito Federal, Deise Andrade, no enfrentamento ao feminicídio e à violência sexual contra crianças. O parlamentar ressalta a importância das ações de combate à violência contra as mulheres.
7: Economia.
13: A Câmara aprovou um projeto que reduz tributos pagos por empresas resseguradoras nacionais. O repórter Marcelo Lascher nos conta quais as medidas propostas.
4: O plenário da Câmara aprovou o projeto que reduz a carga tributária para resseguradoras nacionais. Resseguradoras são empresas que assumem parte dos riscos das seguradoras. Elas são responsáveis por uma espécie de seguro do seguro, usado principalmente em operações de grande valor ou com potencial para gerar perdas elevadas. O principal benefício proposto pelo projeto é a redução da alíquota da contribuição social sobre o lucro líquido, a CSLL, que hoje é de 15% e passa a ser de 9%. A proposta foi apresentada pelo deputado Isnaldo Bulhões Júnior, do MDB de Alagoas, com a justificativa de que as resseguradoras nacionais perderam mercado a partir de 2019, com a eliminação de restrições à atuação de resseguradores estrangeiros. Segundo Isnaldo Bulhões Júnior, as resseguradoras estrangeiras não recolhem no Brasil CSLL e imposto de renda sobre pessoa jurídica, como as nacionais. Por isso, o projeto também isenta as empresas brasileiras de um adicional do imposto de renda. O projeto recebeu parecer favorável do relator, deputado Fernando Monteiro, do PSD de Pernambuco, mas não teve apoio do governo, como explicou o deputado Ayrton Faleiro, do PT do Pará.
5: Nós estamos tratando de um projeto que ele traz implicações financeiras, ordenamento de despesa, impactos nas finanças. Nós estamos numa reta final de governo, que tem um plano econômico em curso, que tem compromissos com a sociedade para fazer entregas. É hora de nós trazermos e aprovarmos aqui coisas que venham trazer impacto financeiro.
4: Para o relator, Fernando Monteiro, a arrecadação pode inclusive vir a aumentar, mesmo com benefício fiscal. Segundo ele, a proposta beneficia as empresas nacionais e pode forçar as estrangeiras a abrirem subsidiárias no país. Já o autor da proposta, Isnaldo Bulhões Júnior, disse que não há prejuízos para a arrecadação.
17: Não há um equívoco, não há nenhum prejuízo, não há nenhum problema. Apenas equaliza a empresa nacional, a empresa brasileira, dentro da concorrência com as empresas estrangeiras.
4: O projeto que reduz a carga tributária para resseguradoras nacional seguiu para análise do Senado. Da Rádio Câmara de Brasília, com informações de Antônio Vital, Marcelo Larcher.
7: Desenvolvimento Regional.
12: Leonardo Gadelha, do Podemos, reivindica o aumento da quantidade de água da transposição do Rio São Francisco destinada à Paraíba. O deputado afirma que o volume previsto atualmente para o Estado é insuficiente para atender às demandas da população e do desenvolvimento regional.
18: Leonardo Gadelha argumenta que os canais da transposição comportam uma vazão superior à autorizada pela Agência Nacional de Águas. O parlamentar pede uma revisão da distribuição entre os estados do Nordeste diante do risco de agravamento da seca com a ocorrência de fenômenos climáticos extremos.
7: Transportes.
12: Euclides Petersen, do Republicanos de Minas Gerais, propõe financiar a modernização, ampliação e recuperação de aeródromos públicos de interesse regional. A ideia é criar um programa nacional que use incentivos fiscais para captar recursos de pessoas físicas.
18: Pela proposta, os contribuintes poderiam destinar parte do imposto de renda a projetos aprovados pelo governo. Segundo Euclides Petersen, a medida amplia a conectividade aérea e estimula o desenvolvimento econômico, o turismo e o acesso a serviços públicos no interior.
7: Trabalho.
12: Chico Alencar, do PSOL do Rio de Janeiro, defende a aprovação de um projeto de sua autoria que estabelece o fim dos penduricalhos, que são parcelas adicionais incorporadas aos salários de funcionários dos três poderes e que extrapolam o teto constitucional de R$ 46 mil reais brutos.
18: O legislador cita que 91% dos magistrados recebem acima do teto e, em sua avaliação, a medida vai combater a desigualdade salarial no país. Chico Alencar também cobra do Senado a aprovação do fim da escala 6x1 como medida de combate à desigualdade social.
12: Daniel Almeida, do PCdoB da Bahia, apoia as reivindicações da Campanha Nacional dos Bancários. O deputado destaca a recomposição dos salários, o reajuste do vale-refeição, a participação nos lucros e melhores condições de trabalho nas agências e no regime remoto.
18: Daniel Almeida também pede mudanças nas regras dos planos de saúde dos bancos públicos. Segundo o parlamentar, alterações normativas dos últimos anos fizeram os bancários arcarem com uma parcela crescente dos custos.
7: Meio ambiente.
12: O delegado Matheus Laiola, do União do Paraná, apresentou o projeto que proíbe a caça esportiva em todo o país. A proposta altera a Lei de Proteção à Fauna e também revoga dispositivos que tratam da regulamentação dessa modalidade de caça.
18: Segundo o delegado Matheus Laiola, a caça esportiva não pode se sobrepor à proteção dos animais e à preservação da biodiversidade. O parlamentar afirma ainda que a medida busca eliminar brechas na legislação e reforçar a proibição de práticas de caça voltadas ao lazer.
7: Esporte.
12: A Câmara aprovou uma política de incentivo ao futebol feminino no país. O repórter Antônio Vital tem mais informações sobre a proposta.
3: A menos de um ano da realização da Copa do Mundo Feminina no Brasil, o plenário da Câmara aprovou o projeto do governo que define diretrizes para o desenvolvimento do esporte no país. O projeto inclui o futebol feminino como prioridade da política pública esportiva nacional, com foco na profissionalização e na equidade de oportunidades. O texto também exige a elaboração de um plano de legado social, esportivo e financeiro da Copa do Mundo da modalidade, prevista para ocorrer entre 24 de junho e 25 de julho do ano que vem em 8 capitais. A proposta prevê que o Ministério do Esporte deverá promover condições favoráveis para o futebol feminino e incentivar a igualdade salarial e a participação de mulheres na gestão do esporte e na arbitragem. O projeto limita a inscrição de atletas não profissionais em competições oficiais. Na principal divisão nacional, o limite será de 4 atletas amadoras por equipe, com redução gradual até alcançar a total profissionalização do esporte. O texto prevê ainda a criação de protocolos para combater a discriminação, a intolerância e a violência contra as mulheres no esporte. A medida abrange atletas, árbitras, treinadoras, torcedoras e demais profissionais. O projeto recebeu parecer favorável da relatora, a deputada Jaque Rocha, do PT do Espírito Santo. Ela acrescentou na proposta diretrizes como a proteção da integridade física e psicológica das jogadoras, o combate ao racismo e à violência. No plenário, o relator foi o deputado Ayrton Faleiro, do PT do Pará, que defendeu medidas de incentivo para a modalidade.
5: Achamos por bem que a gente incentive o futebol feminino. O futebol, na sua essência, ele cumpre uma função de integração, de convívio social. E quando a gente fala de futebol, a gente vem em primeira visão muito o futebol masculino. Mas se a gente for para, inclusive, os interiores de cada um dos nossos estados, nós vamos ver lá um crescente movimento também nos clubes profissionais da participação feminina.
3: Na mesma sessão, a Câmara aprovou o projeto que reconhece o futebol praticado no Brasil como manifestação da cultura nacional. Os dois projetos foram enviados para análise do Senado. Na Rádio Câmara de Brasília, Antônio Vital.
18: Danley de Deus Interholz, do PSD Gaúcho, sugere ao Ministério da Educação medidas para melhorar a formação dos profissionais de educação física para o atendimento de estudantes com deficiência. Ele defende a atualização dos cursos superiores para fortalecer a inclusão.
12: A sugestão de Danley de Deus Interholz também prevê mais atividades práticas, estágios e formação continuada sobre o tema. Ele avalia que a preparação atual é insuficiente e pode deixar professores inseguros para garantir a participação efetiva de alunos com deficiência nas aulas.
18: Termina agora o jornal Câmara dos Deputados, produzido pela Rádio Câmara, com trabalhos técnicos de Wellington Teles e a apresentação de Márcio Aquiles Sardi e Val Monteiro. Boa noite.
12: Uma boa noite para você. Ouça agora o Minuto do TCU.
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madrugada, João Bosco e Vinícius, quase recaída. Teve antes Rio Negro, Isso Limões e Country Beat, apaixona muita gente. Daniel com Michel Teló, Cuida de Mim, e ainda Luan Santana. E aí, continua aqui, tá? Bom dia!

madrugada boa demais, tocando Matheus e Cauã e Lauana Prado, admita! Teve Eduardo Costa antes, Te Quero! E o João Lucas Freitas com Kleber e Cauã, Preso ao Seu Beijo! Daqui a pouquinho a gente já volta pra se cantar junto com o João Neto e Frederico, com Jorge e Matheus, até com Israel e Rodolfo e Amar!

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1: 1h34.
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0: Você viu o quanto foi rápido?
1: Com as melhores músicas na sua melhor companhia.
0: Então, continua pra você, ó.
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0: Gustavo Lima chegando com Bala Alojada. Que analogia, gente. Bom dia!

Jorge Matheus do Madrugada, Canto a Pedra, hein? Teve antes PPA com Diego e Vitor Hugo Carmé de Chocolate, Henrique e Juliano com Chá de Casa Nova e ainda Gustavo Lima, Bala Lojada. Segue aqui pra você, ó. Bom dia!

sua terça, fechando essa hora, Ana Castela, é que eu não te esqueci. Antes teve João Neto e Frederico, Doce Rotina, e ainda Ed Brito e Samuel, Toda Mulher. E a próxima hora, caprichada, procede mais da conta, ó. Você vai cantar já, já, com Bruno Marrone, Edson Hudson, Luan Santana, com...

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1: 2 e 3.
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Eba, muito bom dia! De volta para mais uma hora aqui do Madrugada. Ó, quero mandar um abraço especial para a moçada que faz acontecer enquanto muita gente está dormindo, né? Os caminhoneiros, os vigilantes, os profissionais de saúde, porteiros, motoristas, frentistas, enfim. Você que tá aí comigo nesse momento, sinta-se abraçado, tá? Agora, se você quiser falar de onde você tá me ouvindo, fica à vontade. Vai lá no arroba Joel Cabral Voz, é no meu Instagram, e me conta de onde você tá me ouvindo. Tem muita gente passando por lá, sabia? O Ariston tá ouvindo a gente na Vila Dirce, em Carapicuíba. Quem mais, hein? Ó, a Vila Eunice tá em peso, hein? Ouvindo aqui o Madrugada. Ei! A Juliana tá curtindo a gente. Isso em Jandira, tá? Tá todo mundo curtindo aqui o Madrugada. Ó, bora começar essa hora? Chega pertinho do rádio.

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7: Agora são exatamente 7:12, informou a Madeireira Galvão. 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

bom dia, Cássio. Aqui é Luz Reis, Morada Nova. Peço você tocar uma música aí pra mim. Canarinho Prisioneiro, ofereço pra você, pra todos que estão ouvindo, pra todos os moradenses também. Meu abraço.

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1: Bom dia, Cássio Mourinho. Aqui é o Cláudio da Fazenda Olinda do Piauí. Roda pra nós aí o de Paulo e Pauline, irmã Freita. A gente tinha combinado. Um abraço. Oferecer pra todos os ouvintes. Bom dia, Cássio Mourinho.

0: Agora são 6 horas, ou melhor, 7 horas e 26 minutos. São 7h26, viu, minha gente? Esse é o som de Chitãozinho e Chororó aqui na nossa programação. Uma excelente manhã, muito obrigado pela sua audiência, muito obrigado pela sua companhia sempre aqui na Exclusiva. Olha, deixa eu mandar um grande abraço aqui pro José Branco, está acompanhando a nossa programação, tá lá no bairro Várzea das Flores. Alô, Zé Branco, alô, pessoal do bairro Várzea das Flores, bom dia!
1: Alô, alô, aos bairros!
0: Abraço também muito especial para os meninos que estão acompanhando a nossa programação na Horta Comunitária, lá no bairro Coati, bom dia!
1: Alô, alô, aos bairros!
0: Um grande abraço também muito especial para Edileia Barbosa, está acompanhando a nossa programação. Alô, Edileia, bom dia, muito obrigado pela sua audiência, obrigado pela companhia.
1: Alô, alô, aos bairros.
0: Abraço também muito especial pra Manuela. Alô, Manu, tá lá no trabalho, tá ouvindo a nossa programação, fez a indicação musical de Zezé de Camargo e Luciano. Daqui a pouquinho a gente vai conferir a sua indicação musical. Grande abraço, beijos pra você, Manuela.
1: Alô, alô, aos bairros.
0: Abraço também muito especial pro Chico, que está acompanhando a nossa programação. Um abraço pra você, Chico, tá no bairro Várzea das Flores, na sintonia. Bom dia!
1: Alô, alô, as cidades!
0: Pessoal também de Morada Nova de Minas, acompanhando a nossa programação. Um grande abraço pra senhora, como é que é o nome dela? Cadê? Pessoal de Morada Nova de Minas, cadê? Cadê? Deixa eu ver.
2: Bom dia, Cássio, aqui é um dos Reis de Morada Nova. Peço você tocar a música aí pra mim.
0: Dos Reis, tá certo.
2: Para você, para todos que estão ouvindo.
0: A Dos Reis está ouvindo a nossa programação em Morada Nova de Minas. Abraço para todos vocês aí, bom dia!
1: Alô, alô, as cidades!
0: Aproveitando também, mandando um grande abraço muito especial para a Luciene, que está ouvindo a nossa programação, também lá na cidade de Martinho Campos. Bom dia, Martinho Campos!
1: Alô, alô, as cidades!
0: Pessoal de Abaeté, bom dia, muito especial também para a Lucileia, que está ouvindo a nossa programação. Muito obrigado, viu, pela audiência, obrigado pela companhia sempre aqui na Exclusiva.
1: Alô, alô, aos bairros.
3: Bom dia, Cássio Amorim. Depois você passa para nós, Canarim Prisioneiro com Chico Rei Paraná. Oferece para nós aqui nas Casas Populares e no Ferro Velho Donando.
0: Casas Populares, alô pessoal das Casas Populares, sempre também na sintonia da nossa programação. Bom dia, Casas Populares.
1: Alô, alô, aos bairros.
0: Bom dia, tio. Tchau,
4: eu queria ir pisca de Itrilima, alô, alô.
0: Alô, alô, o Ítalo tá lá no bairro Casas Populares. Bom dia pra você aí, viu, Ítalo?
1: Alô, alô, aos bairros.
0: Claro.
5: Bom dia, Cássia Amorim.
0: Bom dia.
5: Te amei. Ô, Cássia, eu quero ouvir a música do Luciano Silva, Baile na Fazenda, ou Baile na Roça, sei lá. E eu ofereço para todas as serventes escolares. Um abraço.
0: Um abraço para você, Norma. A Norma tá aí também, tá acompanhando a nossa programação lá no bairro Loteamento e tá oferecendo para todas as suas colegas de classe, que é as serventes das escolas, as chias das merendas, são pessoas maravilhosas. Bom dia para você, Norma, também. Tá lá na Igreja Matriz como ministra da Eucaristia. Um grande abraço para você, muito obrigado. Obrigado pela audiência, obrigado pela companhia sempre.
1: Alô, alô, aos bairros.
0: Abraço também muito especial para Vânia Silva. Ela tá lá no bairro Loteamento, está acompanhando a nossa programação e ela quer ouvir a música de Gustavo Lima. Abraço para vocês aí do bairro Loteamento, tudo de bom, sempre aí na sintonia da Exclusiva. Forte abraço.
1: Alô, alô, aos bairros.
0: Alô, alô, aos bairros. Bom dia. Bom dia.
6: Aqui é o Afrânio da Escala Popular. Quero ouvir a música Igrejinha da Serra.
0: Um bom dia pra você, Afrânio. O Afrânio tá lá no bairro Casas Populares. Bom dia pra todo o pessoal do bairro Casas Populares.
1: Alô, alô, aos bairros.
0: Alô, alô, aos bairros também. Eu tô chegando na Volta do Brejo. Um grande abraço para o meu bairro querido, Volta do Brejo. Também na sintonia da nossa programação. Alô, seu Jair, bom dia. Muito obrigado pela audiência, obrigado pela companhia.
1: Alô, alô, aos bairros.
0: Claro, também não posso deixar de cumprimentar o meu bairro também mais querido, que é o bairro Morada do Sol. Um bom dia muito especial para todo o pessoal do bairro Morada do Sol.
1: Alô, alô, aos bairros.
0: A Poliana Maria tá ouvindo a nossa programação, mas ela tá lá no bairro Loteamento. Abraço para vocês aí do bairro Loteamento também, uma grande audiência a todos os nossos ouvintes do bairro Loteamento.
1: Alô, alô, aos bairros.
0: Bom dia, muito especial também, mais uma vez aqui, pra Fernanda, vai de top aplicativo, tá na sintonia, tá na rodagem na nossa cidade. Muito obrigado pela audiência, muito obrigado pela companhia sempre.
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1: Agora são exatamente 7 horas e 42 minutos, são 7h42, uma excelente manhã para você. A partir de agora eu apresento as previsões do Zodíaco, o nosso mapa astral, aqui na exclusiva com o oferecimento de...
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1: Olha, nessa terça-feira, dia 18 de agosto, nós vamos falar do mapa astral hoje, aquilo que o final de semana ainda deixou. A energia de hoje, aquilo que aconteceu no final de semana, pode ter deixado uma pista sobre o que precisa mudar durante ainda esta semana. Hoje é dia do estagiário, perfeito para trazer a lembrança que ninguém começa sabendo tudo. E também é um dia associado à mensagem, nunca desista. Então hoje o céu vem com essa provocação. Você não precisa estar pronto para começar, precisa começar para ficar pronto. O código geral do dia de hoje é recomeço em movimento. Não é sobre voltar para o passado, é sobre pegar o que você aprendeu e usar a favor do próximo passo.
3: Vamos conferir as previsões astrológicas para hoje. Áries, 21 de março a 20 de abril.
1: Bom dia, Ariano. Bom dia, Ariana. O que final de semana deixou para você? Uma vontade que você tentou ignorar. Hoje, terça-feira, pare de esperar o momento perfeito. Uma atitude pequena pode destravar algo que estava parado. A cor sugerida pelos astros é a cor coral queimado. E os números da sorte é o número 5, 27 e 64. O código para você hoje é o código impulso 418. A mensagem dos astros é... Você não perdeu tempo, ganhou clareza. Agora use essa clareza para agir.
3: E agora, as previsões para Touro, de 21 de abril a 20 de maio.
1: Touro, o que o final de semana deixou para você? Uma percepção sobre quem realmente merece o seu tempo. Hoje, terça-feira... Escolha qualidade em vez de quantidade. Nem toda conversa precisa continuar, nem todo convite precisa ser aceito. A cor sugerida pelos astros é a cor azul petróleo. Os números da sorte é o número 12, 43 e 69. O código para você hoje é o código valor 762. A mensagem dos astros é: quando você aprende a valorizar a sua energia, começa a perceber que dizer não também abre espaço para as coisas melhores.
3: Previsões astrais para você que é de Gêmeos, de 21 de maio a 20 de junho.
1: Geminiano, geminiana, o que o final de semana deixou para você? Uma informação que pode ganhar outro significado nesta semana. Hoje, terça-feira, observe antes de responder qualquer pessoa. Uma conversa aparentemente comum vai revelar uma oportunidade de ganhar dinheiro para você. A cor sugerida pelos astros é a cor goiaba e os números da sorte é o número 3, 28 e 55. O código para você é o código virada 231. A mensagem dos astros é: nem tudo precisa ser decidido hoje. Algumas respostas aparecem quando você deixa a conversa amadurecer.
3: E agora, os astros falam para você que é de Câncer, de 21 de junho a 21 de julho.
1: Câncer, o que o fim de semana deixou para você? Uma lembrança mexendo com alguma decisão atual? Hoje, terça, não transforme saudade em obrigação. Você pode guardar uma memória bonita sem precisar voltar para onde não cabe mais você, viu? A cor sugerida é a cor azul neblina. Os números da sorte é 16, 3571. O código para você hoje é o código memória 604. A mensagem dos astros é: seguir em frente não apaga a sua história, só mostra que você aprendeu a caminhar com ela.
3: Atenção, você que é de Leão, de 22 de julho a 22 de agosto. Os astros falam para você.
1: Leonino, leonina, o que o final de semana deixou para você? Uma situação em que você percebeu que não precisa provar nada absolutamente para ninguém. Hoje, terça-feira, deixe seu resultado falar. Menos explicação, mais atitude. A cor sugerida pelos astros é a cor amarelo, os números da sorte é o 9, 23 e 76. O código para você hoje é o código presença 853. Mensagem dos astros: a sua força não está em chamar atenção o tempo inteiro, está em saber quando a sua presença já diz tudo ao redor.
3: E agora, as previsões astrológicas para você que é de Virgem, nascido entre 23 de agosto e 22 de setembro.
1: O que o final de semana deixou para você, Virgem? Uma lista mental enorme de coisas que você quer resolver e não resolveu, Virgem. Hoje, terça-feira, desta lista, escolha apenas uma. Resolver uma coisa importante vale mais do que passar o dia tentando controlar todas as coisas. Isso você não vai conseguir. A cor sugerida pelos astros é a cor verde musgo. Os números da sorte: 14, 39 e 62. O código fonte para você é o código foco 175. A mensagem dos astros: você não precisa organizar a vida inteira, organize o próximo passo.
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1: Agora são 7 horas e 51 minutos. Bom dia! Agora a gente dá continuidade na segunda e última parte da apresentação do nosso mapa astral com o oferecimento de Sempre Internet.
2: Os astros falam agora para quem é do signo de Libra, de 23 de setembro a 22 de outubro.
1: Olha, Libriano, Libriana, bom dia para você. O que o final de semana deixou para você, Libra? Uma escolha que você está adiando para não desagradar alguém, você está só adiando esta escolha? Então presta atenção. Hoje a sua paz também precisa entrar na negociação. Ou entra na negociação, ou você vai carregar um fardo muito grande até o final do ano. A cor sugerida é a cor rosa antigo. Os números da sorte é o número 7, 44 e 73. O código fonte para você é o código balanço 926. A mensagem dos astros: escolher você não significa escolher estar contra alguém. Às vezes, significa apenas respeitar os seus próprios limites.
2: Alô, alô, Escorpião, de 23 de outubro a 21 de novembro. Os astros falam com você.
1: Escorpião, bom dia. O que o final de semana deixou para você? Uma percepção silenciosa sobre uma pessoa ou situação. Hoje, terça-feira, confie mais no que você percebe do que na necessidade de receber informações. A cor sugerida pelos astros é a cor ferrugem. Os números da sorte são 18, 41, 66. Código fonte para Escorpião, radar 347. A mensagem dos astros é: sua intuição não precisa fazer barulho para estar certa.
2: E agora, as previsões astrais para Sagitário, de 22 de novembro a 21 de dezembro.
1: Sagitariano, Sagitariana, bom dia. O que o final de semana deixou para você, Sagitário? Vontade de mudar alguma coisa na sua rotina? Hoje, transforme essa vontade em experiência. Teste, experimente, conheça, aprenda. A cor sugerida pelos astros é a cor azul lavanda. Os números da sorte são 10, 26, 58. Código fonte expandir 519. A mensagem dos astros: uma mudança pequena pode abrir uma porta que você nem sabia que estava procurando.
2: Previsões astrais para você que é de Capricórnio, de 22 de dezembro a 20 de janeiro.
1: Senhoras e senhores do signo de Capricórnio, bom dia, capricorniano, bom dia, capricorniana. O que o final de semana deixou para você? Uma cobrança interna sobre aquilo que ainda não aconteceu. Hoje, terça-feira, troque cobrança por estratégia. Você não está atrasado, você não está atrasada, você está apenas construindo. A cor sugerida pelos astros é a cor cinza ardósia. Números 21, 37 e 75, o código fonte construir 680. A mensagem dos astros: não compare o seu capítulo atual com o resultado final de outra pessoa.
2: Alô, você que é de Aquário, de 21 de janeiro a 19 de fevereiro. Os astros falam pra você.
1: O que o final de semana deixou pra você, Aquário? Uma ideia diferente que você ainda não contou para ninguém, né? Pois é, olha só. De qualquer forma, anote, pesquise, comece, mas sempre com o pé atrás, viu? A cor sugerida é a cor verde água. Os números da sorte: 2, 33, 61. O código fonte ideia: 294. Mensagem dos astros: algumas ideias parecem estranhas antes de se tornarem exatamente aquilo que você realmente precisava.
2: E agora, as previsões para peixes, de 20 de fevereiro a 20 de março.
1: Bom dia, colegas de peixes. Bom dia, piscianos. Bom dia, piscianas. O que o final de semana deixou para você, peixes? Uma sensação de que você precisa mudar o ritmo. Hoje, terça, respeite o seu tempo, peixes, mas use o tempo como desculpa para ficar parado ou ficar parada. A cor sugerida pelos astros é a cor violeta profundo. Os números da sorte são 17, 46, 70, o código fonte coragem 831. A mensagem dos astros: você não precisa ter todas as certezas para dar o primeiro passo. Às vezes, a coragem chega depois que você já começa. Portanto, siga a sua intuição.

0: bem. Agora são exatamente 7 horas e 58 minutos. Bom dia! Acabamos de apresentar para você as previsões do Zodíaco, nosso mapa astral, que volta amanhã comigo na quarta-feira. Já indo já para o meio da semana, a partir das 7h30 da manhã, no programa Bom Dia Cidade. Mas antes, os astros também deixam uma mensagem final para todos os signos, que fala: a semana já começou, muitas coisas estão em andamento, mas alguma coisa que aconteceu nele ainda fica falando com você. Por isso hoje os astros trouxe para todos os signos a pergunta: o que o final de semana deixou ainda em você? Talvez tenha sido uma conversa, talvez tenha sido uma vontade, talvez isso tenha sido uma decepção, talvez tenha sido uma alegria, talvez isso tenha sido um encontro que mexeu com você. Mas hoje, terça-feira, o céu ainda está te lembrando e pede uma coisa simples: não desperdice o aprendizado do que já passou. Pés no chão. E se você está começando algo, lembra-se do espírito do dia do estagiário que falamos no início do nosso mapa astral, que reforça: ninguém, absolutamente ninguém, chega sabendo tudo. A experiência vem justamente porque você teve coragem de começar. E para quem está quase desistindo, calma. A mensagem para você é o seguinte: não confunda demora com derrota. Não confunda demora com derrota. Tem coisa que ainda está acontecendo nos bastidores e ninguém está sabendo e ninguém quase está percebendo.
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0: Agora são exatamente 8 horas e 3 minutos, é hora do nosso momento de devoção. É o nosso devocional agora, neste momento, para agradecermos a Deus pelo novo dia, agradecermos a Deus por essa manhã maravilhosa que está chegando, que chegou, melhor dizendo, trazendo um novo amanhecer. Essa manhã que vem trazendo para todos nós uma nova oportunidade para escrevermos a nossa história nesse dia 18 de agosto. E é muito importante iniciarmos o nosso dia sempre dando graças e louvando a Deus sobre todas as coisas da nossa vida. Que sejamos sempre astutos, espertos e espertas diante de qualquer cilada no nosso caminho. Essa importância de estarmos sempre atentos e espertos e espertas, ela só chega quando estamos conectados, o nosso coração está em Deus. Se o nosso coração está em Deus, claro, vamos perceber facilmente todas as ciladas que estão na nossa caminhada e assim não iremos nos perder nessa jornada, nesse dia de hoje. Não podemos perder ninguém, não podemos perder nada e absolutamente nada, mas para isso precisamos estar com nosso coração em Deus. Por isso entrego hoje, neste dia, o meu coração a Deus, entrego o meu caminho a Deus e você também entrega o seu caminho e todas as coisas a Deus. Assim, juntos nós iremos caminhar e juntos nós não iremos nos perder perante a tantas ciladas que existem no nosso caminho. Hoje não, hoje seremos espertos, hoje seremos espertas diante de qualquer situação da nossa vida, seja ela boa ou seja ela ruim. Porque o Senhor é o nosso pastor e nada vai nos faltar. O Senhor é o meu pastor e nada vai me faltar. O Senhor é o nosso pastor e nada vai nos faltar.
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2: A culpa é um sentimento que tem aprisionado milhões de pessoas em todo o mundo. Tem levado muita gente ao desespero, à morte, ao suicídio. A culpa pode ser observada em três ângulos. Em primeiro lugar, aquilo que chamamos de a culpa irreal. É quando a pessoa tem o sentimento, mas não tem o delito. Mesmo que ela não tenha transgredido alguma norma moral, ela se sente culpada e sofre como se estivesse cometido essa transgressão. A segunda situação é da pessoa cometer um delito, um erro, uma transgressão, um pecado, e não ter qualquer sentimento. Sua consciência já está cauterizada, seu coração endurecido. Ele pratica os maiores delitos, os pecados mais hediondos, os crimes mais graves e não tem qualquer sofrimento por isso. Isso não significa que pelo fato dele não sentir, ele não seja culpado. O correto é que quando nós transgredimos uma lei, quando nós pecamos contra Deus ou contra nós mesmos, nós sentimos algo estranho dentro de nós. E o caminho para a cura e para a saída é o arrependimento, é a confissão, é o recomeço de uma nova vida. A saída para a culpa. E esta saída está no perdão que há em Cristo Jesus.
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Não sei se a vida é curta ou longa demais para nós, mas sei que nada do que vivemos tem sentido se não tocamos o coração das pessoas. Muitas vezes basta ser colo que acolhe, braço que envolve, palavra que conforta, silêncio que respeita, alegria que contagia, lágrima que corre, olhar que acaricia, desejo que sacia, amor que promove. E isso não é coisa de outro mundo. É o que dá sentido à vida. É o que faz com que ela não seja nem curta, nem longa demais, mas que seja intensa, verdadeira, pura enquanto durar. Divino Espírito Santo, luz e graça do universo, iluminai nosso planeta, clareando nossas mentes.

0: eterno Deus, o Senhor, o Criador dos fins da terra, nem se cansa, nem se fatiga. É inescrutável o seu entendimento. Dá força ao cansado e multiplica as forças ao que não tem nenhum vigor. Os jovens se cansarão e se fatigarão, e os moços certamente cairão. Mas os que esperam no Senhor renovarão as forças, subirão com asas como águias, correrão e não se cansarão, caminharão e não se fatigarão. Você não está sozinho, porque cada dia é um novo dia e um recomeço.
1: 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Bom dia, queridos filhos e filhas. Começo do dia, terça-feira, rezando pelos doentes e com os doentes. E vamos juntos colocar as nossas enfermidades emocionais, físicas, não importa em que área, Senhor, curai. Senhor, mostrai a vossa misericórdia. Queridos filhos e filhas, com os doentes e pelos doentes, em nome do Pai, do Filho e do Espírito Santo, amém. Senhor Jesus, o dia começa. A labuta continua. E lembramos, Senhor, Mestre, que curaste corações, o homem todo e todo homem. E é por isso, Senhor, que nas primeiras horas deste dia, queremos pedir a cura interior. Na Tua presença, colocamos os corações aflitos. Peço, Senhor, cure as más lembranças que provocam tormento em meu coração. Peço, Senhor, que a Tua misericórdia e os raios curativos possam curar os meus traumas que me afetaram na infância e ao longo da vida. Senhor Jesus, Tu conheces os problemas e eu coloco todos os meus problemas, desafios do dia de hoje, no coração do bom pastor. Te peço, ó bom pastor, pelas chagas abertas em teu corpo, em teu coração, cure as feridas que estão no meu. Cura as feridas de minhas lembranças, a fim de que nenhuma delas me faça recordar com dor, angústia e preocupação. Cura-me, Senhor. E como fruto desta cura que eu consiga perdoar e o perdão que me liberta, que eu consiga perdoar todas as pessoas que me ofenderam e me machucaram. Dai-me, Senhor, a cura interior como fruto do perdão. Senhor, curai os males físicos do corpo, as feridas abertas, essa dor que lateja, essa parte que a medicina não resolve, mas com fé uma luz brilhará, Senhor, e eu te louvarei e exaltarei o teu nome, Senhor, no dia de hoje.

eu me coloco na tua presença e peço: aceite-me, purifique-me e santifica-me, Senhor. Rezemos juntos. Pai nosso que estais no céu, santificado seja o vosso nome, venha a nós o vosso reino, seja feita a vossa vontade, assim na terra como no céu. O pão nosso de cada dia nos dai hoje, perdoai as nossas ofensas, assim como nós perdoamos a quem nos tenha ofendido, e não nos deixeis cair em tentação, mas livrai-nos do mal. Livrai-nos do mal. O Senhor esteja convosco. Ele está no meio de nós. Que a bênção de Deus nos livre do mal. Que a bênção de Deus recaia sobre nós. A água, a roupa dos enfermos, as fotos de família e sobre este dia que começa. Em nome do Pai, do Filho e do Espírito Santo. Amém. Dai-nos, Senhor, a cura interior. Até amanhã.

São Miguel Arcanjo, defendei-nos no combate. Seja o nosso refúgio contra as maldades e ciladas do demônio. Ordena-lhe, Deus, instantemente o pedimos. E vós, príncipe da milícia celeste, pela virtude divina, precipitai no inferno a Satanás e a todos os espíritos malignos que andam pelo mundo para perder.

Santo anjo do Senhor, meu zeloso e guardador, se a ti me confiou a piedade divina, sempre me rege, me guarda, me governa, me ilumina. Amém.

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1: Muito bem, uma excelente manhã para você. Muito obrigado pela sua audiência. Muito obrigado pela sua companhia. 8 horas e 39 minutos. Olha, deixa eu mandar um grande abraço muito especial a todos os nossos ouvintes acompanhando a nossa programação. Quero aproveitar mandando aqui um abraço muito especial para Jordana. A Jordana hoje está parabenizando o seu filho Alaf, que está fazendo aniversário lá na Fazenda Salgado. Quem abraça o Alaf hoje é a Jordana, o Curim e o irmãozinho dele, que é o Estevão. Alô, Alaf, parabéns para você, felicidades, que essa data repita por muitos e muitos anos. Está recebendo o carinho de toda a sua família que está aqui hoje na rádio, te desejando um feliz aniversário, é claro. Todos nós aqui também da rádio te abraçamos e celebramos com você esse momento tão especial. Parabéns, felicidades e tudo de bom, Alaf!
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1: Parabéns, feliz aniversário para o Alaf! Saudades aí de todos vocês, né? Sempre aí participando, ouvindo a nossa programação. Hoje o Alaf tá aí completando, com certeza já tá um rapaz muito grande. Alaf participa aqui da nossa programação desde criança, né? Criado na fazenda, toda a família sempre trabalha aí na fazenda e já carrega aí nas suas mãos, nos seios dele, essa vontade, né? Ele sempre participou aqui ao vivo das programações e hoje, não sabendo certamente a idade dele, mas eu sei que ele já está um homão grande. Um grande abraço para todos vocês aí da Fazenda. Obrigado pela audiência, muito obrigado pela companhia sempre.
0: Alô, alô, aos bairros.
1: Olha, deixa eu mandar um grande abraço, muito especial aqui também, pra Célia. A Célia Ferreira tá lá no bairro Casas Populares, está acompanhando a nossa programação, né, Célia? Bom dia.
3: Eu passei na perto da escola, eu vi a sua mãe, nós damos um abraço. Nós estávamos com saudade uma da outra. Veio Thaís na igreja.
1: Ah.
3: Um abraço aí pra vocês, tá bom?
1: Tá certo. Um abraço pra você também.
3: Muito obrigada por falar meu nome ontem, viu?
1: Por nada, Célia. Um abraço pra você. Muito obrigado pela audiência. Obrigado pela companhia. Célia tá aí acompanhando a nossa programação no bairro Casas Populares.
0: Alô, alô, aos bairros.
1: Lá embaixo também, deixa eu mandar um grande abraço pra Larissa Stephanie, também pra dona Edna Ameno. Estão acompanhando a nossa programação lá no bairro Loteamento. Bom dia.
0: Alô, alô, aos bairros.
1: Abraço também muito especial pro Thiago, está acompanhando a nossa programação. O Thiago tá na fazenda. Alô, Thiago, bom dia, muito obrigado pela audiência, obrigado pela companhia.
0: Alô, alô, aos bairros.
1: Abraço também muito especial para as meninas que estão acompanhando a nossa programação lá no centro da cidade. Abraço para todas vocês aí, meninas, estão aí na lanchonete. Obrigado pela audiência, obrigado pela companhia.
0: Alô, alô, aos bairros.
1: Claro, também não posso deixar de mandar um abraço muito especial pro pessoal lá da lanchonete Espaço Gospel, também sempre na sintonia da nossa programação no bairro Loteamento. Bom dia!
0: Alô, alô, aos bairros!
1: Abraço aqui também muito especial para as meninas que estão acompanhando sempre a nossa programação lá no Viveiro. Alô, meninas, bom trabalho, muito obrigado pela audiência, obrigado pela companhia no Viveiro Pitaceso.
0: Alô, alô, aos bairros.
1: Abraço aqui também muito especial nos bairros. Estão acompanhando a nossa programação no bairro Várzea das Flores. Um abraço para você, Luciana. Muito obrigado pela audiência, obrigado pela companhia. E aproveito também, chego lá na casa do Paulinho, na rua Oséias Cordeiro Valadares. Abraço para vocês, tudo de bom.
0: Alô, alô, aos bairros.
1: É claro, também não posso deixar de mandar um abraço muito especial para as meninas que estão acompanhando a nossa programação também lá na Volta do Brejo. Um abraço muito especial para você, Margarete. Obrigado pela audiência, obrigado pela companhia.
0: Alô, alô, aos bairros.
1: Deixa eu mandar um abraço muito especial para Daniele, o Giovanni e o Gustavo, que estão abraçando hoje o sobrinho dela, que é o Alaf. Tá lá na Fazenda Salgado, tá fazendo hoje 17 anos. Inclusive, a mãe dele mandou aqui, ó, Cássio, o Alaf tá fazendo 17 anos. Menino, chegou aqui na rádio criancinha. Hoje já tá aí, ó, quase nos seus 18, hoje completando 17, tá um rapazão mesmo. Abraço pra você, Alaf, recebendo carinho aí também da sua tia e também do Giovanni e o Gustavo. Parabéns pra você, Alaf. Abraço pra todo o pessoal aí na Fazenda Salgado. Muito obrigado pela audiência, obrigado pela companhia.
0: Alô, alô, aos bairros.
1: Não posso deixar também de mandar um grande abraço pro Marcelão, tá na sintonia da nossa programação. Alô, Marcelo, bom dia.
4: Bom dia, Cássio. Manda um abraço pra Zico lá, pro Thiago Luziar, Careca, Margoso. Passar a música aí, Panda, pra eles aí. Obrigado, bom dia.
1: Marcelo tá lá no bairro Várzea das Flores, um grande abraço pra você. Tudo de bom, obrigado pela audiência, obrigado pela companhia.
0: Alô, alô, aos bairros.
1: Isso, a Lucineia Rocha, né? Falei, a Lucineia Rocha também tá no bairro Várzea das Flores. Abraço aí pra você, Lucineia. Muito obrigado pela audiência, obrigado pela companhia. Cumprimento também a Lúcia, que é irmã da Lucineia Rocha, na sintonia da nossa programação. Bom dia.
0: Alô, alô, aos bairros.
1: Abraço aqui também muito especial, pessoal lá no Belvedere. Abraço aqui pro Júnior Marimbondo, para o Pedro, o Fernando, também o Antônio Ricardo Beto, que é o Pé de Galo, tá aí sempre na sintonia da nossa programação. Essa equipe é da Gidere Construtora. Alô, pessoal da Gidere Construtora, muito bom dia para todos vocês no bairro Belvedere, na sintonia.
0: Alô, alô, aos bairros.
1: Alô, Patrícia, bom dia.
5: Cássio Mourinho, aqui é a Patrícia da Fazenda do Léo. Eu queria que você mandasse uma música pro Marcinho, pro Maico e pro José Ramos. Tá bom? Um abraço e um bom dia.
1: Bom tchau, dia, obrigado. Por nada.
0: Alô, alô, aos bairros.
1: Só aí, né, dos bairros, sempre aí na sintonia da nossa programação. A Eliene Oliveira tá aqui, ó, tá fazendo aqui, nesse exato momento, tá fazendo um caldo pra tomar agora, nessa manhã. Tá aí, né, Eliene Oliveira, tá de férias, tá acompanhando a nossa programação, tá no caldo. Numa hora dessa, fazendo caldo de costela, meu Deus do céu. Nem amanheceu direito, tá no caldo de costela. Ah, não. Um grande abraço pra você e tudo de bom.
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1: Abraço aqui para o Fernando Henrique Santos. Ele tá lá no bairro Paraíso, tá participando aqui da nossa programação. Está mandando também abraço pra todo o pessoal lá na oficina do Mosquito. Bom dia pra todos vocês aí, muito obrigado.
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1: Abraço aqui também para Maria dos Reis, está acompanhando a nossa programação lá na cidade de Martinho Campos. Alô, pessoal de Martinho Campos, bom dia, Dona Maria dos Reis.
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1: É claro, eu não posso deixar de cumprimentar também de maneira muito especial para os nossos amigos acompanhando a nossa programação também em Papagaios. Um grande abraço para Fernanda, tá lá na cidade de Papagaios, está acompanhando a nossa programação. Bom dia.
0: Alô, alô, aos bairros.
6: Bom dia, Cássia. Aqui é Cláudia de Santa Cruz. Passa uma música boa para nós e ofereço para todos os ouvintes da rádio, para você, para todos os meus amigos de Pompeu. Fica com Deus aí. Tenha um bom dia.
1: Bom dia para vocês aí, muito obrigado, viu? Eu que te agradeço. Abraço, muito obrigado pela audiência, obrigado pela companhia sempre aqui na nossa programação. Tudo de bom.
0: Alô, alô, aos bairros.
1: Aos bairros aqui da cidade de Pompeu também. Eu chego em alto e bom som. O pessoal está acompanhando a nossa programação no bairro Dona Joaquina. Abraço pra você, Cássio. Muito obrigado pela audiência. Muito obrigado pela companhia sempre. Tudo de bom.
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1: E também abraço os nossos amigos no bairro Morro Doce. Alô, Iliane, tudo de bom? Bom dia!
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1: Israel e Rodolfo, falando de amor.

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2: E toca a música para mim, por favor, do Gustavo Lima, comprando calcinha de renda, por favor. Não esquece não, meu filho, vamos trabalhar doido. 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

0: Agora é 8h58. Bom dia! Olha, deixa eu mandar um grande abraço, muito especial. Nós temos muita gente hoje participando da nossa programação. Volta do Brejo tá desapontando aqui com um dos maiores bairros hoje participando da nossa programação.
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0: Olha, deixa eu mandar um grande abraço, muito especial para a Luciana, tá aí no bairro Volta do Brejo, também tá na sintonia da nossa programação. Muito obrigado, viu, pela sua audiência, obrigado pela companhia sempre. Deixa eu ver.
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0: As cidades da região, tá todo mundo aqui ouvindo, deixa eu ver.
2: Oi, Cássio, bom dia, tudo bem? Aqui quem fala é a Viviane, eu trabalho na Copasa, sou fiscal da área 37, como disse o Orestes, né? Então, tô passando aqui só para mandar um abraço para todo mundo e falar que eu amo ouvir sua programação. Eu acompanho sua programação desde a hora que eu entro no carro para começar a trabalhar e mesmo viajando eu continuo te ouvindo. Mesmo quando eu tô em Abaeté, eu continuo te ouvindo o tempo todo.
0: Ah, que beleza. Beijo. Um beijo para você. Muito obrigado, viu, Viviane, pela sua audiência. Muito obrigado pela sua companhia. Hoje ela tá lá em Ibitira, está acompanhando a nossa programação. Aproveito que a Viviane tá em Ibitira. É um pessoal muito bom, viu, Viviane? Esse pessoal de Ibitira, pessoal de Albert Jackson também, é um pessoal maravilhoso. Eu amo o pessoal aí de Albert Zax. Já trabalhei em Albert Zax muito tempo atrás. Eu tive aí, trabalhei em Albert Zax. Um grande abraço para todos vocês aí. Viviane, ó, um beijo no seu coração aqui, ó. Ah, gostou do meu beijo? Quer mais um? Quer mais um? Então vou te dar mais outro, ó. Ah, isso mesmo, dois beijos pra você, muito obrigado pela sua audiência, obrigado pela companhia sempre na nossa programação.
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0: Olha, deixa eu mandar um grande abraço muito especial, que tô ligando aqui sem querer pro Sim. O Sim tá... Foi sem querer aí, viu? Um grande abraço pro Sim, tá lá na Volta do Brejo, tá lá na rua... deixa eu lembrar, Castelo Branco. Pessoal na rua Castelo Branco, tá na sintonia da nossa programação. Bom dia, Sim.
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0: Olha só, tem mais gente participando aqui na nossa programação. Deixa eu mandar um grande beijo pra Dona Marisa. Dona Marisa tava sumida. Ei, Dona Marisa, bom dia.
3: Bom dia, Cássio. Tem um dia aí, meu filho, bastante abençoado. Que Jesus te guarda, te proteja, te ilumina, te abençoa todos os dias. Manda música bonita pra nós aí. E eu quero mandar um alô pra essa galera maravilhosa aí de Pompeu. E um abraço pra você, pra todo mundo. Beijo no coração.
0: Um beijo no seu coração também, Dona Marisa. Muito obrigado, viu, pela audiência da senhora. Muito obrigado pela companhia sempre na nossa programação. Aqui é um beijo aqui pra senhora também, ó. Gostou, né, Dona Marisa? Quer mais outro? Na outra bochecha, ó. Ah, que delícia, hein? Isso é pro Paulo não ficar com ciúme, não. Deixa eu ficar com ciúme, não. Beijo.
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0: Deixa eu mandar um grande abraço pras meninas também. Ixi, olha só quem apareceu. Essa aqui, essas meninas aqui, eu vou te falar, viu? Elas gostam de me pirraçar demais. Não sei se eu vou falar o nome delas, se eu não falo. Eu vou falar. Mas eu vou depois, vocês me aguardem. Deixa eu mandar um abraço aí pras meninas lá da Comercial Buriti. Tá todo mundo aí na sintonia na nossa programação. Pessoal da Comercial Buriti tá sempre na sintonia da Exclusiva. Inclusive, vão fazer uma mega promoção agora, no final desse mês, né? Abraço pra vocês, meninas da Comercial Buriti, viu? Porque essas meninas, assim, elas são pessoas boas, mas quando eu chego lá, elas me pirraçam, elas não querem servir um café pro cliente, porque eu sou cliente lá, elas não servem o café bem, elas não só dá água da torneira, é uma confusão danada, mas um abraço aí pra vocês, viu, meninas? Tudo de bom, muito obrigado pela audiência, obrigado pela companhia, eu apareço aí hoje de tarde pra vocês pagar aquele café gostoso, viu?
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0: Um abraço aqui também pro Paraíba, tá lá no centro da cidade, tá lá na Praça Leonardo Campos, tá vendendo lá, né, Paraíba? Um grande abraço pra você, pessoal aí sempre na sintonia da nossa programação.
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0: Os bairros aí que eu falei, né, o bairro Cristos e também o pessoal do bairro Centro. Ambos estão lá, as meninas da Enxovais Buriti, Comercial Buriti e também lá no Paraíba, na sintonia da nossa programação. Obrigado pela audiência, obrigado pela companhia sempre aqui na Exclusiva.
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4: 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Segura o balançado aí, Val Silva. Mais uma inédita pra vocês. Segura assim, ó.

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2: Agora são exatamente 11 horas e 12 minutos, um excelente horário de almoço para você. Muito obrigado pela sua audiência, muito obrigado pela sua companhia sempre. Olha, é sempre um prazer a gente poder receber visitas, é sempre um prazer receber grandes amigos aqui nos estúdios da Rádio Exclusiva FM hoje, nessa terça-feira. Não é diferente, eu estou recebendo aqui o meu amigo, grande representante também aqui do nosso querido clube, o CAP, né? O Clube Atlético Pompeano, representado aqui pelo nosso querido professor e treinador Jean. Bom dia, professor.
3: Bom dia, Cássio.
2: Seja bem-vindo à Rádio Exclusiva.
3: Bom dia, Cássio. Bom dia a todos os ouvintes. Para mim é sempre um privilégio, né, estar aqui. Muito obrigado pelo convite. Falando que a gente mais ama, que é o futebol, né? Falando das crianças e um pouco do projeto do CAP também.
2: CAP está aí sempre movimentando, está sempre fazendo muitos projetos. E hoje a gente vem deixar, né, toda a cidade de Pompeu e toda a região atualizados daquilo que é as movimentações que acontecem dentro do campo e também dentro ali, né, dos bastidores do CAP, e isso é muito importante. Vamos falar um pouquinho, né, de um modo bem geral, professor Jean, né, qual que é hoje a situação, o momento atual que o CAP está vivendo.
3: Ô Cássio, hoje o CAP, vou abranger geral, né? O Amador, a gente teve duas competições nesse primeiro semestre, teve o Classista, que a gente se sagrou campeão, o Municipal, infelizmente, a gente foi vice-campeão, e o Amador hoje, esse segundo semestre, até o momento, a gente não tem nada, né, nesse segundo semestre, então a gente concentrou no primeiro, mas a gente já está organizando, né, para o próximo ano também. Em relação à base, a gente tem muita novidade, muita coisa boa, e é o principal que a gente veio aqui conversar um pouco para falar sobre a base, sobre a escolinha. Então é um momento que a gente tem vivido de muitas novidades, graças a Deus. A escolinha tem crescido bastante, né, a cada dia que passa, e crescido graças aos pais, né, que acreditam na gente, aos alunos também que acreditam na gente, e aos outros professores que estão no dia a dia com a gente. Professora, né, a gente tem a professora Fernanda, tem eu, tem a Laila, tem o Júnior também, que é uma novidade que está chegando agora. E também as novatas, tem a Aniângela, também a Michelle. Então a gente tem crescido esse grupo de trabalho aí, porque são muitas crianças, então a gente tem tentado desenvolver, né, da melhor maneira possível. Então tem muita novidade aí, Cássio Amorim.
2: As crianças, né, eu sempre vejo ali, sempre passando ali aos finais de semana, principalmente aos domingos, né, as crianças têm uma empolgação muito grande de participar da escolinha, de participar ali, né, dos treinamentos, dos jogos, e isso é motivo de grande alegria, porque enquanto você professor, treinador, está fazendo um trabalho com essas crianças, você está extraindo essas crianças do meio da rua, né, que é uma oportunidade muito boa para elas estar ali, né, no esporte, fazendo lazer, treinando, tendo relacionamento com outras crianças, de disciplina, porque o futebol, eu sou leigo muito nesse assunto, não vou conseguir talvez falar, né, na sua linguagem, como vocês mesmo interpretam, entendem, mas eu denoto que o esporte, em primeiro lugar, ele traz uma disciplina, professor, e me corrija se eu estiver errado, ele traz uma disciplina para quem o pratica. E essa disciplina, começando ela desde cedo, traz um benefício muito grande para a quem está ali com vocês, né? Seja criança ou seja adulto, né, professor?
3: Com certeza, Cássio. O futebol, ele não é só futebol, né? Já diria várias frases sobre isso, e não é só futebol mesmo. O futebol traz muita socialização também, traz muito acreditar na gente mesmo, em si próprio, acreditar nos nossos sonhos, e principalmente essa questão da disciplina, né? Eu já vi vários, eu fui, graças a Deus, campeão com várias categorias, mas várias categorias que às vezes nem eles mesmos acreditavam neles, né? Eu tenho um exemplo agora, que é dessa categoria 2018, que a gente está na semifinal, e foi uma categoria que eu sabia que teria muita dificuldade, com a categoria 9, 2018, um menino de 7, 8 anos de idade. E quando a gente começou o trabalho, o primeiro jogo, eu lembro que a gente perdeu de 11 a 1 o primeiro jogo. E eu digo que

0: A derrota, ela traz muito mais benefícios do que uma vitória, muitas das vezes. E aí eu comecei, a gente começou, né, um trabalho com eles, mental, físico, técnico, de treinamento fora do horário, de muito trabalho mesmo com eles, e ali eles acreditaram em si próprios, tiveram disciplina, acreditaram neles mesmos, e o que, que eles fazem no esporte traz muito benefício por isso, porque eles vão levar isso para a vida deles, né? Se eles forem campeões, independente disso aí, se eles competirem e derem o máximo que conseguirem, eles vão levar isso para a vida e vão levar isso para a escola, vão levar isso para relações com o pai, com a mãe, em relacionamento mais à frente, no trabalho. Então são coisas que vão ficar marcadas, né, para a vida deles. Então, como diz, o esporte ele traz muito, mas muito benefícios mesmo.
1: Vamos falar também, né, que está em andamento. Nós temos aí a semifinal domingo aí da Copa Regional de Base, que inclusive é um assunto, um tema principal, que digamos assim, da nossa conversa, professor Jean, a respeito sobre essa Copa Regional de Base. O que que o senhor, como professor ali, está acompanhando esses jovens, essas crianças? Qual que está sendo aí a expectativa para essa semifinal?
0: A expectativa é a melhor possível, né? Os meninos já ficam ansiosos durante a semana. A gente que chegou nas semifinais com três categorias, a categoria 2018, que eu acabei de citar, também a categoria 2012 e a categoria 2010. A gente tem o nosso primeiro jogo às 7h30 da manhã, o nosso segundo...
1: No domingo, né?
0: Isso, no domingo, às 7h30 da manhã, depois às 8h30 e também 15h30. Mas é jogo o dia inteiro, Cássio, também estou aqui para...
1: Dia todo,
0: para também chamar...
1: O que vocês vão fazer ali para acolher? Como é que está esse preparativo de bastidor para acolher o pessoal? Porque vai vir gente de outras cidades?
0: Isso, a gente vai receber o pessoal de Luz, pessoal de Lagoa da Prata, pessoal de Martinho Campos, pessoal de Estrela do Indaiá. Então tem o pessoal de muitas cidades e a gente vai tentar receber da melhor maneira possível. Pompeia é conhecido como um pessoal hospitaleiro, né? Pessoal
1: é demais. Que...
0: Então
1: demais,
0: a gente não. Então... A gente está fazendo tudo hoje mesmo, na parte da manhã, a gente já fez reuniões para tudo, para a gente receber eles muito bem, né? Então começa de tudo, né? De uma poda do campo, o campo ficar bonitinho, a marcação do campo, a lavagem de tudo, vestiário, arquibancada, churrasquinho para eles, alimentação, então de tudo para receber. Frutas.
1: Os meninos lá no como é que fala, né? Estádio não, eu ia falar, é outra coisa, é onde eles ficam ali.
0: No vestiário.
1: No vestiário
0: para eles. Então
1: vestiário
0: a gente,
1: todo impecável.
0: Isso, impecável. Então a gente já começa a semana, já começou desde semana passada essa programação e tudo, e reuniões diariamente pra gente receber todo mundo bem e a gente fazer um evento muito bom também. E aqui, né, já o convite para toda a população de Pompeu, no domingo, nesse domingo, dia 23, a partir de 7h30 da manhã, o primeiro jogo, mas tem jogo no campo o dia inteiro, então o pessoal de Pompeu gosta muito do esporte, gosta muito do futebol, então aqui fica o convite, todo mundo convidado, portão aberto, é gratuito para estar entrando, tá? E a gente, como diz, aguarda todo mundo, a partir de 7h30 da manhã, no domingo.
1: Olha só que legal, nós estamos recebendo aqui, minha gente, o professor Jean, ele é treinador aqui do CAP. Neste domingo, né, o CAP abre as suas portas para todos que quiserem visitar, né, pessoal aqui de Pompeu, da cidade, da região, pessoal da zona rural, quiser prestigiar, conhecer o trabalho. Nesse domingo, a partir das 7h30 da manhã, nós temos a Copa Regional de base, né, professor? Então, a entrada é gratuita, todo mundo pode chegar, pode entrar, vai ser um prazer, né, professor?
0: Isso, com certeza. A gente tá aqui, por isso, a gente sabe que tem um pessoal de Abaeté também que sempre acompanha, tem atletas de Abaeté que joga pra gente, da categoria 2018. Até mandar um abraço lá ao Samuelzinho que joga, Samuel que vai no Cruzeiro agora no mês de setembro, um atleta muito promissor mesmo. A gente tem o Samuel, a gente tem o Murilo também que joga com a gente da categoria 2018. A gente tem, como diz, na categoria 2012, o Alexandre e o Arthur, que estão comigo desde que eu comecei em Abaeté, então jogam comigo até hoje. E na categoria 2010 também, que é a sub-16, eu tenho o Gabriel também de Abaeté, que treina comigo também há muito tempo. Então, eu sou de Abaeté, né? Então sempre que eu posso eu trago os meninos junto comigo, que quando eu comecei eles estavam comigo, então eu tenho eles comigo até hoje, graças a Deus.
1: Gosta de Abaeté?
0: Gosto muito, muito de Abaeté. Mandar um abraço pra minha mãe lá, tá escutando.
1: E volta todo dia?
0: Não, eu fico em Pompeu hoje, eu tô ficando só em Pompeu, trabalho em Pompeu, também em Martinho Campos, hoje eu tô em Martinho Campos também, então eu fico por aqui, tô ficando só em Pompeu, virei pompeano, Cássio Amorim.
1: Ah, tá, por isso, você já foi no ponto que eu queria, porque eu ia falar com você que geralmente quem bebe água de Pompeu, professor, não quer ir embora não, quer ficar só em Pompeu.
0: Pompeu, gostei, adaptei bem.
1: Adaptou bem a cidade?
0: Adaptei bem, gostei bastante.
1: Sentindo a vontade?
0: Sentindo muita vontade, muita vontade. Já tem 5 anos também que eu tô aqui, tem um tempinho bom.
1: Pronto, vamos falar também, né, professor Jean, que é a preparação do segundo semestre aí, né, o CAP tem aí grandes projetos no futebol amador, vamos falar um pouquinho sobre o calendário aí do segundo semestre?
0: Vamos sim, Cássio, graças a Deus a gente tem muita competição nesse segundo semestre, primeiramente agradecer também aos nossos, né, os nossos vereadores que ajudam com o projeto e incentivam, né, esse projeto. Custei muita ajuda deles também, né? Então, fora ele, os pais também, que sempre ajudam, o presidente Léo também, que dá a carta branca para a gente fazer o nosso trabalho.
1: Inclusive, você falando em aluno, eu só te interromper para fazer uma agregado muito importante. Nós temos aqui uma mãe, né, que é a mãe do Leonardo. Leonardo Aparecido está aí acompanhando a programação. Está pedindo para você mandar um abraço para o Leonardo.
0: Leozão, abraço pro Léo. O Léo é um aluno muito querido aí, 2015. Abraço, viu, Léo?
1: Isso aí. Vamos continuar, então, falando do calendário, então, do segundo semestre aí.
0: Vamos.
1: De então, 2026.
0: Cássio, então a gente tem o regional, que começou no primeiro semestre, mas finaliza no segundo agora, né?
1: Tá na semifinal, né?
0: Isso, a gente tem a semifinal agora e depois a final.
1: A final vai ser aqui em Pompeu?
0: A final vai ser em Luz.
1: Em Luz.
0: Em Luz, em setembro, dia 27 de setembro.
1: Mês que vem.
0: A gente tem o Cássio. O Cássio é uma competição muito boa de base, muito conhecida na região. De Dores do Indaiá, que organiza com muitos times da região, muitos mesmo. Então a gente está com a categoria 2010, que é a sub-16, e a gente estreia nesse sábado. Já fica o convite aqui também.
1: Aqui em Pompeu?
0: Aqui em Pompeu. A gente estreia no sábado à tarde, 15h30, contra a equipe do Famorini, de Bom Despacho. Tem tudo para ser um jogão mesmo. Então, Cássio, esse final de semana, como você está vendo, é muito trabalho. É trabalho no sábado, é trabalho no domingo. Então a gente estreia no Cássio. Nesse sábado, categoria sub-16.
1: Olha só que legal. Neste sábado, a partir das
0: 15h30 da tarde.
1: Das 15h30 da tarde, é a estreia no novo campeonato regional.
0: Isso, Copa aqui. O CASF de base.
1: O Castro?
0: O CASF.
1: O CASF?
0: O CASF.
1: Os CASF.
0: O CASF.
1: É diferente, hein?
0: Isso.
1: É difícil de falar. começa neste sábado aqui na cidade de Pompeu, a partir das 15h30. Como é que vai funcionar lá a entrada?
0: Gratuito também a entrada, todo mundo podia, liberado, só tudo ir.
1: Liberado.
0: Tudo liberado. Só a gente convida todo mundo para quando diz. A gente sempre essa categoria, que é a categoria sub-16, que é 2010.
1: Vocês vão jogar contra Dores, você falou?
0: Contra o Famorini, de Bom Despacho.
1: De Bom Despacho. Famorini de Bom Despacho, certo.
0: Então sempre costuma dar muita gente. Até o pessoal do Amador que joga vai lá também, tá com os meninos. Então é bastante interessante. Então fica o convite, né, para toda a população de Pompeu, para no sábado tá lá prestigiando a gente também.
1: Perfeito. Mais.
0: A gente tem também a Copinha Regional, também organizada pelo Altair, o Altair que é de Luz, o Altair organiza várias competições e a gente sempre está presente nelas, cara muito responsável, muito gente fina, então a gente sempre dá esse privilégio, né, a gente disputar competições pelo CAP, pelo Altair, que é um cara que organiza muito
1: onde?
0: Boa competição. O Altair que é de Luz.
1: Luz.
0: Isso. E a gente está na Copinha, chama Copinha Regional, a gente está com as categorias 2019, 2018, 2017 e 2016. Então, é um trabalho, Cássio, que a gente já começa desde cedo. Você está vendo que é a categoria 2019, então são meninos de 7, 6 anos. Por que isso? A gente pensa que quando eles chegarem com... Se eles estão começando a competir com 6, 7 anos, quando a gente fala de competição, claro que é uma competição, mas a cobrança é muito pouca sobre eles. Mas é para eles ir se soltando, para eles, né, tirar aquele frio da barriga, conhecer, os pais gostam muito também, sempre estão junto com eles. E ali já começa, né, o processo devagar ainda, tranquilo, mas ali eles já começam a competir e ver que a vida não é fácil, na verdade, né? Então, é a Deus vida... da categoria 2019, 2018, 2017, 2016. Então,
1: a vida é esse movimento, essa competição, né?
0: Isso, então.
1: É importante.
0: A gente está mostrando para eles que, como diz, a vida é competitiva, mas cobrando muito pouco deles ainda. Mas tem essa copinha iniciando em outubro. A gente inicia em outubro, a copinha regional. A gente tem também, já confirmada, a Copa Minas Futset, com observadores técnicos de times profissionais, Cruzeiro, Atlético, Atlético Paraná, Corinthians. A gente tem vários observadores técnicos. A Copa Minas Futset vai ser realizada em Pará de Minas. E a gente está com a categoria Sub-9, que é nessa categoria 2017. Sub-9 também é a categoria Sub-11, que é a categoria 2015. Então a gente tem essa competição também, competição dia 21 e 22 de novembro. Então é uma competição muito boa, que a gente fica lá, os meninos dormem no alojamento, fica lá, então traz muito benefício para ele também. Viver um ambiente diferente, estar em ambiente diferente, longe um pouquinho dos pais também, junto com a gente, junto de outros meninos, conhecendo outro ambiente, outros meninos. Então traz muito benefício também. Então a gente está confirmado nessa Copa Minas Futset em Pará de Minas no mês de novembro. A gente está aguardando também, né? A gente está aguardando o Municipal de Base, que a gente sempre disputa aqui do município, né? Primeiro, mandar um abraço também para a Mirle, né? Para o Gilmar, para todo mundo, Gilmar da Liga, a Mirle, que ajuda muito a gente, né? Muito, muito mesmo a secretária Mirle, juntamente com o Fernando, que é o diretor, né? Então a gente está aguardando essa data do Municipal, que a gente vai estar disputando também, tá? E a gente está com o calendário aberto. Se surgir outra competição, além disso tudo aqui, se surgir, até comentei com a Fernanda que esse final de semana a gente tá bem agarrado e a gente foi fazendo a programação, o calendário desse segundo semestre. Tá sobrando muito pouco de folga, mas a gente gosta sim de calendário cheio, que é bom para a gente, é bom para os meninos, é bom para o projeto. E a gente mostrando o projeto para todo mundo. Então a gente está com o calendário aberto ainda. Se surgir alguma coisa que a gente vê que é possível e é boa para os meninos e para a gente pode estar entrando também.
1: Inclusive, falar em projeto, vamos falar sobre o esporte mais educação?
0: Vamos.
1: O que esse projeto tem trazido aí para o CAP?
0: Vamos falar assim, Cássio. Esse é um projeto que a gente lutou muito para ter início. Na verdade, desde que a gente chegou no CAP, a gente já queria, né? A gente vê uma dificuldade dos meninos na escola. A gente vê que no esporte, no futebol, eles gostam muito, mas quando vai para a escola, sempre a gente teve essa dificuldade. A gente tentando trazer boletim, tentando fazer de tudo, mas nada melhor do que ter profissionais, né, para trabalhar e a gente estar junto para ajudar. Então, em vez da gente tirar a educação, tirar o esporte, a gente trouxe a educação para junto de nós.
1: Como que vai ser?
0: Então, vai ser um projeto que vai ser conjunto, esporte mais educação. Então, o nome do projeto ele já fala por si, né? Esporte mais educação, CAP transformando vidas. É um projeto que a gente quer abranger a escola junto do esporte. Então, entregando esse boletim para os professores, eles fazendo trabalho em grupos para conhecer eles, né, os alunos mais, relatórios dos alunos também, e isso vai ser conduzido, né, pelas professoras pedagogas, as professoras Ana Ângela e também a Michele. Então vai ser as pedagogas Ana Ângela e Michele que vão estar à frente desse projeto. A gente vai estar dando suporte, né, eu, Laila, Fernando, Júnior também, mas elas estão à frente do projeto com todo o plano de trabalho, plano de aula, e inicia nessa quarta agora, na quadra do CAP, a nossa primeira aula com as professoras.
1: Olha, é só para mim tirar uma dúvida aqui, como que lá você já tem as pedagogas? Elas vão trabalhar, na verdade, o conteúdo de escola com esses meninos dentro do CAP?
0: Isso, mas vai ser uma linguagem um pouco diferente. A gente quer sair do convencional, na verdade, que se a gente faz os meninos levar caderno e mochila e toda a aula, vai ser um pouco. Então o intuito é trabalhar um pouco diferente esse com os meninos. É claro que a gente vai abranger, sim, a questão da escola, de tudo, mas o principal, Cássio, é os meninos conhecer a si mesmo. Eu vi que é uma dificuldade dos meninos de conhecer o sentimento dele, conhecer eles mesmos. E aí vai ser trabalhado muito disso. Essa primeira aula mesmo é quem somos. Quem somos, então os meninos conhecer mais eles, se apresentarem. E aí eu vejo que muitas das vezes a timidez, né, toma conta, o celular toma conta muitas das vezes. Então a gente vai muito por esse lado. Eu acho que a gente tem muito a ajudar por esse lado. Claro, vai ter sim momentos da escola de também, de levar caderno, de ver, de ter relator, de ter os boletins também, é claro que vai ter esses momentos, mas a gente quer sair um pouco do convencional também. Então a gente teve essa conversa com as duas pedagogas, elas compraram a ideia também, ficaram muito entusiasmadas, e a gente tem certeza que a gente vai conseguir fazer um trabalho muito bom.
1: Nós estamos recebendo aqui na Rádio Exclusiva FM, na nossa bancada hoje, professor e treinador Jean do CAP, né, para falar sobre os projetos. Nós até aqui já falamos sobre o momento atual do CAP, de um modo geral. Já fizemos um convite nesse domingo. Domingo agora, nós temos a semifinal, que é a Copa Regional de Base, a partir das 7h30 da manhã, lá no CAP. Tá todo mundo convidado, entrada franca, viu? Papai, mamãe, crianças, jovens, chega mais e vem para a semifinal neste domingo lá no CAP. Nós também já falamos sobre o calendário desse segundo semestre, que é um calendário bem extenso, né, que o CAP tem agora nesse resto de final de ano, digamos assim.
0: Isso.
1: Né, embora que nós estamos em agosto, mas o segundo semestre, né, professor, passa muito rápido. Nós também estamos falando sobre o Esporte Mais Educação, que é onde as pedagogas, né, do CAP estarão fazendo acompanhamento educacional exclusivamente com os alunos do CAP. Não é mesmo, professor?
0: Isso mesmo, cara.
1: O CAP é um grande pioneiro em projetos, inclusive a gente está falando sobre o projeto Mais Educação, um projeto maravilhoso, mas nós também temos um novo projeto. Esse projeto vem em parceria com o Sicoob Credipel.
0: Esse é um projeto também que a gente conseguiu, graças a Deus. E o nome do CAP hoje ele é muito bem visto, então graças a Deus a gente consegue essas parcerias com as empresas. Primeiramente agradecer também a Credipel, onde vai ser organizado dois festivais para os meninos, e aí a gente abrange todos os meninos do projeto, então todos vão ganhar medalha, todos vão jogar dois festivais, então medalha para todos os meninos. E a gente traz muita coisa boa, né, que é um momento especial para os atletas, participação, integração e valorização das crianças. Né? Que quando a gente abrange todo mundo, a gente abrangendo todos os meninos do projeto. A gente faz uma coisa também, que é trazer os pais para junto desse festival. A gente coloca os pais para ser treinadores dos meninos, então eles vivenciam também uma coisa diferente ali. Então a gente abrange os alunos, abrange os pais, é um momento muito especial. A gente tem dois projetos para ser organizado. Essa semana, Cássio, eu ainda não tenho a data certinha, que a gente vai sentar para a gente alinhar em relação à data, mas eu vou voltar aqui falando as datas certinhas para também fazer o convite, né, para o pessoal, para estar indo lá no campo e conhecendo um pouco do projeto, e vocês vão ver o tanto que é bacana esses projetos. É casa cheia, é todo mundo, é os pais, é os meninos, então é um momento muito, muito bacana mesmo. Além dos dois festivais, a gente também tem a compra de material esportivo, que são bola, algumas coisas que a gente conseguiu. Então é um projeto muito bacana da Credipel, que a gente, né, desenhou e a gente conseguiu. A gente tá muito feliz e agradece primeiramente essa parceria, né, e o apoio da Credipel.
1: Inclusive, aproveitando, né, que nós temos aqui uma pergunta de um pai, ele fala: Cássio, bom dia, eu estou com um menino de 6 anos, pergunta a ele como eu faço para colocar ele na escolinha do CAP.
0: 6 anos, a gente hoje tem um horário de 5h30 às 6h30 da tarde. Se eu quiser, pode estar indo até hoje já.
1: Hoje?
0: Pode estar indo hoje.
1: Hoje?
0: Hoje
1: mesmo você já pode ir, meu filho.
0: Isso, hoje é uma. Ele pode estar fazendo aula experimental na terça, na quinta, ele gostando, a gente faz a inscrição dele no projeto. Então hoje a gente tem esse horário de 5h30 às 6h30, terça e quinta-feira.
1: Então, toda terça?
0: Terça e quinta, 5h30 da tarde.
1: É porque são divididos por idades. No caso, uma criança de 6 até qual idade que fica nesse horário?
0: Isso, hoje a gente, a partir de 4, 5 e 6 anos, e alguns de 7 também estão nessa idade, 5h30, 6h30.
1: De 5h30 a 6h30 já faz ali as aulinhas?
0: Isso. A gente tem uma turma de manhã, mas a turma de manhã tá é de 8 às 9, mas é a turma de 9, 8, 7 anos. Então tem essa turma menorzinha que é de 5h30, a turminha. A faca é a turminha barra pesada, são Eles não param um segundo.
1: Isso é bom. Olha, vamos falar também, né? Nós temos aí uma nova contratação aqui no CAP. Essa contratação é o professor Júnior.
0: Isso, também é uma coisa nova que a gente trouxe, né? O professor Júnior. Hoje a gente está com muita demanda, igual
1: esse
0: você viu.
1: É o Júnior Magela?
0: Isso,
1: é
0: próprio,
1: ele?
0: O próprio.
1: É o Júnior, pessoa isso, boa, tem isso. Uma experiência muito grande.
0: Isso, né? Já tem uma experiência na área. E hoje, cara, você viu aí, pelo pouco que a gente tem conversado aqui, a demanda de trabalho que é meio de semana, final de semana também. Hoje a escola do CAP com mais de 200 crianças e adolescentes. Então hoje a gente está com a demanda muito alta, meio de semana, final de semana. Então, fora essa parte, tem a parte burocrática também de organizar tudo. Então a gente precisava dessa aquisição que seria o novo professor e a gente conseguiu, né? Está conversando com o professor Júnior, vai fazer parte. Ele já iniciou hoje na parte da manhã foi o pontapé inicial dele. Então é para agregar o trabalho, é um reforço na equipe, né? E com isso, para ter mais estrutura para atender os atletas, né? E a continuidade do crescimento da escola CAP.
1: O Júnior, seja bem-vindo, né? Júnior Magela já tem aí um grande conhecimento, seja bem-vindo ao CAP, né? Que vai fazer com certeza um grande trabalho, é um muito dedicado, né? No trabalho, no quesito esporte, que parece que ele vive isso. Eu quero falar que ele vive e respira o esporte, né? Então, o reforço que você fala que vai trazer é um reforço de peso.
0: Isso. É uma contratação de peso.
1: É uma contratação de peso, com certeza. Nós estamos recebendo aqui, então, minha gente, o Jean. Ele é o professor muito querido, muito conhecido aqui no CAP. Nós já falamos sobre o momento atual do CAP, né? Só para dar uma pincelada, já fizemos o convite também. Nesse domingo, agora, domingo, tem a semifinal da Copa Regional de Base, a partir das 7h30 da manhã. Está todo mundo ali convidado para participar. Nós também falamos sobre o calendário do segundo semestre, um calendário bastante extenso aí do CAP. O esporte mais educação, que é um esporte maravilhoso. Esporte onde vai envolver o esporte e a educação com as pedagogas, que vai fazer um trabalho de educação mesmo, ali com os meninos, ali com os esportistas do CAP, projeto com a Credipel, com um projeto maravilhoso a iniciar, e também a contratação do professor Júnior Magela, que chega para dar um reforço muito especial aqui no CAP. Bom, professor, agora é com você. Fica à vontade, né, para você reforçar, para falar mais algum assunto. Fica à vontade.
0: Olha, Cássio, primeiramente agradecer aos parceiros, né, que sempre estão com a gente, acreditam no CAP, né, e na gente também. Agradecer a todos os pais, né, pelo incentivo de sempre, por a gente caminhar sempre juntos. Aos nossos alunos, né, que são os principais, porque tudo isso aqui, se não tivesse eles, não estaria fazendo, né? Então, são para eles, principalmente. Agradecer ao presidente Léo, que sempre está com a gente, sempre ajuda a gente. Agradecer a Laila, que sempre está com a gente, a Fernanda, o Júnior, que está chegando agora. Então, sozinho ninguém faz nada, são eles que me ajudam, incentivam e estão com a gente sempre. Agradecer também a minha família, minha mãe, meu pai, que sempre me ajuda, me incentiva. Agradecer a minha namorada Jéssica, a Tereza, que está sempre comigo também, ao meu filho Davi. Então são por essas pessoas.
1: Você
0: que a gente...
1: Você já é pai?
0: Já sou pai.
1: Quantos anos tem o seu filho?
0: Tem 6 anos.
1: 6 anos, então você já vive um desafio ali, né? Digo um desafio, porque hoje nós vivemos um cenário bem desafiador, né? Mas você já educa seu filho trazendo ele mais para o esporte, tirando de tela.
0: Isso. Já isso, tento, né, fazer desse jeito. Apesar que ele não mora comigo, sabe? Ele mora em Divinópolis, mas a gente sempre tenta conversar.
1: Ah, mora em outra cidade.
0: Isso,
1: né?
0: Eu moro em outra cidade. Agradecer também aos vereadores, né, que ajudam muito no projeto, né? Agradecer a todos, agradecer a Mirley. A Mirley, que é a secretária, que sempre está com a gente. A prefeitura, né, o Kennedy também, e todos que ajudam a crescer o projeto, e principalmente ajudar você, principalmente agradecer a você também, Cássio, por ter recebido a gente aqui, por estar comunicando aqui a todos também, por ter deixado as portas abertas. Então, Quando a gente chegou no CAP, a gente chegou de um jeito, eu acho que hoje, graças a Deus, a gente vive um momento muito bom, muito positivo.
1: Momento feliz.
0: Com vários projetos dando pontapé, com vários projetos crescendo, acontecendo. A gente sabe que não é difícil, a gente tem que... A palavra que você falou foi essa, de viver o esporte. A gente vive o esporte mesmo. Então, quantas vezes a gente tem que abrir mão de várias coisas para estar, mas a gente ama, a gente gosta muito disso. Então é muito projeto, muita coisa bacana. Então, agradecer a todo mundo, agradecer a você também pelo espaço e, né, finalizar, também agradecer a uma pessoa muito especial, que tenho certeza que ela está escutando. Agradecer ao Tonho e ao Galba também, que são os pioneiros do CAP, são sempre que fazem muito e sempre estão com a gente no dia a dia, em todos os momentos. Então tenho certeza que estão escutando, estão felizes pelo projeto, tanto que o CAP tem crescido. Então, agradecer a eles sempre por tudo. E finalizar, Cássio, também já estou falando demais, agradecendo demais, né?
1: Não, pode ficar à vontade, então, espaço é seu.
0: Finalizar, convidando todo mundo, né? Convidando, no dia 23 agora, no domingo. Começa no sábado, né? O Cássio, pela estreia, o Cássio no sábado, 3:30 da tarde. Convite para todo mundo. E o convite especial no domingo, a partir de 7:30 da manhã, tem jogo o dia inteiro. Então, às vezes, se o pessoal quer ir no campinho na parte da manhã um pouquinho, vai no campinho, dá para ir no campo do CAP também à tarde. Então, tem jogo o dia inteiro.
1: É bom, tem um campinho, isso é muito importante, mas é bom que no domingo, né, a gente tem os esportistas, melhor dizendo, e todas as pessoas têm pontos, né, principais de, né, tem o campinho, mas também tem o CAP. Então, quem vive o esporte tem um cardápio grande,
0: isso,
1: variado.
0: Tá cheio, né,
1: tá cheio. A cidade no domingo, né, além do campinho, que tem uma temporada boa, isso, que movimenta também, mas tem o CAP também. Sai do campinho, vai pro CAP, ou sai do CAP, vai pro campinho, vive os dois. Isso é muito bom.
0: Isso.
1: Sinal que tem esporte na cidade.
0: Tem esporte.
1: Tem então, lugar para ir na cidade, então isso é bom.
0: Então, domingo tá recheado aí, tem muita coisa boa. E a gente aguarda todo mundo no domingo, a partir das 7:30 da manhã, lá no campo do CAP, gratuito. Eu não poderia esquecer também pessoas especiais que ajudam muito, também o Fabinho, no campo do CAP, senão ele vai me cobrar depois aí. Fabinho, esqueci de ser não. Um abraço pro Fabinho, que ajuda muito a gente, já tá lá começando a poda do campo hoje, já pensando no domingo. Ah. E agradecer também uma pessoa muito especial que tem me ajudado muito e me ajuda, que é meu pai aqui em Pompeu, que é o meu grande amigo, tenho certeza que tá escutando, o Renan. Muito um abraço aí pro Renan, que é meu grande amigo aí.
1: Muito bem. Recebemos então e conversamos aqui com o professor Jean do CAP, trazendo esse convite maravilhoso. Lembrando, domingo, semifinal, a partir das 7:30 da manhã, é a Copa Regional de Base. Você tem uma criança aí na sua casa, quer matricular ele aqui, matricular na escolinha do CAP, é só procurar o Jean lá no CAP, né?
0: Isso, pode estar procurando eu lá no campo do CAP, ou eu, a Fernanda, a Laila, a gente está lá. A gente com dia de treino de terça a quinta, então de 8 da manhã às 10, depois de 15:30 até às 18:30.
1: Beleza. E a gente volta a se falar a qualquer momento, pode ser?
0: Pode ser, Cássio. Muito obrigado, viu?
1: Por nada, as ordens. Tudo de bom, viu?
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4: Depois de participar nesta segunda-feira, 17, do lançamento de Flávio Roscoe ao governo de Minas, Flávio Bolsonaro segue em campanha hoje em Belo Horizonte, ao lado do seu xará e candidato do seu partido. Flávio Roscoe também terá o reforço do deputado federal Nicolas Ferreira. Roscoe aposta na associação com Flávio Bolsonaro e Nicolas Ferreira para se beneficiar do eventual potencial de transferência de votos de ambos. Pouco conhecido do eleitorado, Roscoe precisa mais do que nunca da atração do bolsonarismo para ganhar competitividade no curto espaço da campanha. As últimas pesquisas de intenção de voto colocam na lanterna da corrida, considerando os 6 candidatos mais competitivos da sucessão mineira. Mas Flávio Roscoe tem um problema. O campo de candidaturas bolsonaristas está congestionado. O senador Cleitinho, confirmado na disputa na data limite de registro das candidaturas, declarou apoio a Flávio Bolsonaro no primeiro debate da Band. Cleitinho evitou se vincular na pré-campanha de forma orgânica ao bolsonarismo para não comprometer o seu trânsito junto ao eleitorado popular de inclinação lulista. Flávio Roscoe alfinetou nesta segunda-feira, aspas, se não tivesse a nossa candidatura, talvez, Cleitinho. Seria nem esquerda nem direita, agora que tem o apoio a Flávio Bolsonaro, fecha aspas. Flávio Bolsonaro articulou em princípio para ter um palanque em Minas em torno de Cleitinho. As hesitações do senador em definir a sua candidatura e em ser o palanque principal de Flávio Bolsonaro no estado levaram o PL a lançar Flávio Roscoe. O eleitor de raiz bolsonarista está agora diante de uma cesta de opções. Cleitinho, Flávio Roscoe e ainda o governador Matheus Simões, que embora apoie Romeu Zema na disputa presidencial, tem trajetória e inclinação ao bolsonarismo. Se a campanha de Flávio Roscoe der sinais de que vai alavancar a partir da primeira semana do horário eleitoral gratuito, que se inicia no próximo 28 de agosto, as lideranças do bolsonarismo vão seguir apostando nele. Mas, se prevalecer a percepção de que a candidatura não é suficientemente competitiva, o que acontece é amplamente conhecido na história das campanhas eleitorais. Tem até nome: cristianização. Em outras palavras, as lideranças migram para a segunda opção com maior competitividade na disputa. Berta Macaron para a Rede Itasat.
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1: Eu sou Júnior Moreira, este é o Conversa de Redação e comigo, para debater os principais temas do dia, jornalistas William Travasso, Berta Macaron, a defensora pública Silvana Lobo e a economista Rita Mundin. Olha só, pessoal, o candidato do PL à presidência da República, Flávio Bolsonaro, afirmou em entrevista exclusiva ao jornal da Itatiaia, agora pela manhã, que o pai vai participar o tempo todo da campanha. O pai, ex-presidente Jair Bolsonaro, né? Lógico, segundo ele, respeitando os limites da lei. Sobre o palanque em Minas Gerais, ele agradeceu a Cleitinho Azevedo pelo apoio, mas disse que o palanque fica mesmo com Flávio Roscoe. Ele elogiou ainda Nicolas Ferreira e afirmou que anda lado a lado o deputado e candidato à reeleição. Flávio disse também que a tesoura não é apenas um símbolo de campanha e, na prática, vai cortar cargos e burocracia. Flávio ainda citou situações de corrupção de Lula e criticou o principal concorrente. William Travasso, abrindo essa série de entrevistas com os presidenciáveis, Edilene Lopes então conversou com o Flávio Bolsonaro agora pela manhã.
5: Eu acho que ele perdeu uma oportunidade para falar sobre as polêmicas envolvendo o nome dele, porque ele precisa trabalhar muito a rejeição que o público tem contra o Flávio, mas entendo que a estratégia dele é essa de apresentar, por exemplo, a proposta de cortar. Ele falou: meu pai cortou 20 mil cargos, hoje o governo tem 22 mil cargos comissionados e eu vou cortar isso. Ele traz o discurso e não tem a mesma, o mesmo poder de mobilização que o pai, mas diz: olha, sou a semelhança dele, o sangue do meu pai corre aqui dentro do meu corpo e vou fazer o que ele quer. Ou a forma que nós pensamos é diferente da que está posta hoje aqui. E eu vejo, quando ele fala, ele faz uma provocação, né, que a esquerda gostaria de ter um Nicolas, né, no seu time. E ele fala sobre o time, quase que ele cai na armadilha de falar do time do Lula, né, porque o tio Lula montou um time dele. E o time do Flávio, né, que tem o Nicolas e tem, por exemplo, o apoio do Cleitinho, que traz uma situação estranha aqui para Minas Gerais, porque o Flávio Roscoe, em função da demora da escolha de candidato, o Flávio Roscoe aparece como opção no partido do Flávio. Mas o nome mais indicado seria o do Cleitinho para esse jogo, que já diz: olha, eu voto é no Flávio mesmo, eu sou o cara, não sou de direita e de esquerda, porém, eu tô com vocês. Então, assim, Júnior, uma entrevista muito protocolar, por enquanto nenhuma novidade a não ser essa do corte dos cargos, nada me surpreende. E ele tem um grande desafio ainda de tentar promover essa mobilização que o pai conseguia fazer, que para ele é mais difícil.
1: Roberta Macaron, queria te ouvir também.
6: Eu vou destacar dessa entrevista uma questão que até que comentei hoje no jornal da Itatiaia. Nós temos aqui em Minas uma disputa no palanque bolsonarista pelo eleitor bolsonarista, porque, vamos lembrar, e o WT colocou bem, diante das hesitações do senador Cleitinho, o PL fez a opção por lançar Flávio Roscoe ao governo de Minas. E nós acompanhamos no debate da Band Cleitinho, ao final, declarou o seu apoio a Flávio Bolsonaro, colocando ali uma situação dúbia, porque certamente vai haver uma disputa neste campo bolsonarista, que está congestionado agora com Flávio Rosco e o senador Cleitinho. Vai haver uma disputa pelo eleitor bolsonarista, que tem esta cesta de opções. E lembrando que também o governador Matheus Simões, em que pese esteja apoiando o ex-governador Romeu Zema para a presidência da República, também tem um viés e uma inclinação bolsonarista e tentou unificar este campo em torno dele. Portanto, nós vamos ter agora, vamos assistir a uma disputa entre Cleitinho e Flávio Roscoe pela atenção do eleitor bolsonarista. E Flávio Roscoe conta neste momento com o potencial de transferência de votos de Nicolas Ferreira e de Flávio Bolsonaro. Então, ele precisa, como ele não é muito conhecido do eleitorado, ele precisa deste eleitor, dessa alavancagem para conseguir, numa curta campanha, ficar mais competitivo.
7: E aí, Rita, queria seu olhar também sobre essa entrevista do Flávio Bolsonaro, a primeira dos presidenciáveis.
8: Vou destacar os principais pontos. Para mim, o ponto central da fala do Flávio foi a soberania, porque esse é o ponto central da fala e do programa de Lula. E ele tira a soberania do Estado e joga para a soberania das pessoas. Ou seja, ele usa a soberania como um discurso de liberdade das pessoas, das comunidades. Isso que a gente não tem tido em função da falta de segurança. Então, ele associa a soberania muito mais à liberdade dentro do país do que à liberdade do país, fazendo um contraponto com o que o Lula vem fazendo em relação, principalmente, aos Estados Unidos. Depois, ele coloca a tecnologia a serviço do Estado. E no governo do pai de Bolsonaro, do Flávio Bolsonaro, o Jair, ele criou, juntamente com o Paulo Guedes, o melhor governo digital das Américas e foi eleito o segundo melhor governo digital do planeta, que é o gov.br, que promoveu uma verdadeira reforma administrativa. Eu acho que ele não teve muito tempo para ir mais fundo nos assuntos. Depois, ele entra no fiscal. Então, ele abordou soberania, segurança, tecnologia e o fiscal. E o fiscal, como tesouraço, ele vai pelo lado da receita e vai pelo lado da despesa. Pelo lado da despesa, ele foi meio raso, vai cortar ministérios. Citou os cargos que o William falou, dos 22 mil, né, que o Lula criou, que foram os 20 mil que o pai dele cortou, e mais 2 mil. E ele falou também sob o ponto de vista da privatização. Ele não usa essa palavra, mas ele deixa claro a mudança de modelo no trato daquilo que é público, dos imóveis públicos, das empresas públicas, do modelo da Petrobras, do que fazer com o petróleo da margem equatorial. E, para terminar, ele cita também as mulheres que ele tentou trazer para a chapa dele e que, segundo ele, por questões dos partidos, é um ponto que eu achei interessante quando ele fala do sistema, da força do sistema na campanha eleitoral ao não permitir que algumas mulheres, como a Tereza Cristina, a Dani Marques, ele cita os nomes, que ele havia chamado para compor a chapa para ele, por causa, né, entre aspas, do Centrão, elas foram impedidas de compor a chapa com ele. Cita a Michele, fazendo campanha por ele, né? Então, eu acho que ele deu, apesar de ser a primeira, ele deu uma passada geral. Mas o que me chamou a atenção é a tecnologia. A mesma tecnologia que é usada para cobrar imposto, ela tem que ser posta a bem do serviço público para trazer transparência. E ele prometeu o uso da IA para monitorar cada centavo gasto pela União. E isso será um avanço que já foi conquistado, repito, pelo gov.br. Então, foram esses os pontos que eu destaquei. Ah, mais um. Ele se coloca como o único nome capaz de bater o Lula.
7: Ô Silvana, lógico, além de todas as promessas que todos os candidatos vão fazer no microfone ou nos microfones, tem algumas outras manchetes nessa história toda. Por exemplo, ele culpa Lula pela crise nas Casas Bahia, fala do voto, pede voto para Michele Bolsonaro, né? Diz que as mulheres do Centrão, até a Rita lembrou disso também, estão ao lado dele. Enfim, tem jornalista adora manchete, né? Tem muitas aqui para a gente dar ao longo do dia dessa entrevista.
9: Ô Júnior, é claro, né? E aí, já que ele foi o primeiro e falou isso, a gente sabe que os discursos que vão ser montados, né, pelos marqueteiros e pelos assessores dos demais, que nós sabemos, né, e nisso o Flávio Bolsonaro tem razão, é ele e Lula, vai ser um dos dois, a gente não vai ter um outro cavalo azarão que venha aí e que vença isso, ou vai ser o presidente Lula que vai permanecer no próximo mandato, ou vai ser o Flávio Bolsonaro, nós não temos nenhum, alguém tem dúvida disso?
7: Eu acho que está cedo ainda, Silvano.
9: Eu acho que não, que isso aí eu não tenho dúvida disso, não. Se fosse aqui em Minas Gerais, podia até ser. Porque com essa partiu, né, Cleitinho e o Rosco de um lado, isso dá um campo muito bom para o Patrus e dá um campo muito bom para o Matheus Simões também. Então eu acho que aqui em Minas nós ainda temos uma situação indefinida. Mas no governo federal eu vejo que ficará realmente entre os dois. E aí, Júnior, o que muito o que foi falado pelo Flávio, claro que vai ser elaborado na boca dos demais aí, né? Os demais vão ver o que foi bom, o que pegou bem, e aí vai repetir mais ou menos. O que me deixa muito chateada nisso tudo é simplesmente o seguinte: meu projeto de governo é esse. Aí o cara fala, o projeto está aqui.
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18: Boa tarde, meus irmãos, meus amigos, aqueles que estão conosco de segunda a sexta-feira ao meio-dia. A você que é católico, espírita, livre pensador, evangélicos, paz seja convosco. Hoje é o dia do seu milagre. Porque todos os dias foram feitos por Deus. E Deus, ele tem um projeto estabelecido sobre a nossa vida e nas áreas da nossa vida. E ninguém faz planos ruins. Ninguém projeta coisas ruins. E Deus, ele não iria fazer isso conosco. Mas as nossas decisões, aquilo que nós plantamos, nos leva a uma colheita. Plantar é opcional. Mas a colheita, ela é obrigatória. Por isso eu preciso plantar aquilo que Jesus tem colocado em meu coração, para eu colher bons frutos e colher o que Deus ele tem para todos nós. Eu convido você a separar um copo com água. Hoje nós vamos estar falando sobre família. Como é bom viver em família, como Deus ele deseja que venhamos viver em harmonia e alegria com família, mas a partir de um posicionamento. Por isso eu peço a você, separe aí um copo com água. Se você puder, envie o link dessa transmissão da rádio para alguém que é da sua família. Porque além da palavra de hoje, nós também teremos uma ação prática para que Deus se manifeste na nossa casa, na nossa família, com muito amor. Vamos ouvir uma canção que fala exatamente sobre isso. Prepare o seu coração, prepare o seu espírito e já já nós voltaremos com a palavra da fé, com a palavra de esperança.

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1: Graças a Deus, todas as coisas cooperam para o bem daqueles que amam ao Senhor. Se você ama o Senhor, você entende os propósitos daquilo que Ele tem, aquilo que Ele está conduzindo a nossa vida com propósitos. Todas as coisas significam coisas boas que consideramos, que podemos ver, como também coisas que nós consideramos que são coisas ruins. Mas todas elas, Deus, Ele tem um projeto, um propósito em tudo isso. Meus queridos, a palavra de Deus, ela diz no livro de Josué, capítulo 24, 15. Eu e a minha casa serviremos ao Senhor. Eu e a minha casa, nós dedicaremos a Deus a nossa vida. Eu e a minha casa, nós somos fortalecidos por este Deus. Meus queridos, há momentos na vida em que precisamos tomar decisões que definem não apenas um caminho para trilhar, mas também um futuro daqueles que caminham conosco. Veja bem, eu vou repetir. A nossa vida, ela é feita de decisões. E nós precisamos tomar decisões. E essas decisões não definem somente para onde eu vou, o caminho a trilhar, mas também define o futuro daqueles que estão juntamente comigo. É como um piloto de avião. Você já observou, Luciano? A gente vai viajar de avião, férias, um momento de lazer com a família, com amigos. E aí, quando nós chegamos no aeroporto, aquela alegria toda, quando a gente vai entrar no avião, aí tem a aeromoça, comissário de bordo, todo mundo com um sorriso maravilhoso. Bom dia, senhor. Bom dia, senhora. Bom dia, senhor. Bom dia, senhora. Todo mundo rindo, tratando bem. Agradável. Aí você olha pra dentro da cabine, aquele monte, aqueles botões assim, igual o Luciano mexendo aqui na mesa da rádio. E aí o seu coração cheio de alegria. Mas veja bem, Luciano, e ouvintes da Rádio Exclusiva. Quantos aqui perguntaram pro piloto como foi sua noite de sono? Como que você está psicologicamente? Como você está na sua vida familiar? Nós confiamos em alguém que nem conhecemos. Não sabemos como está a condição psicológica. Não, nós não nos importamos com ele, mas nós confiamos a nossa vida, da nossa família, dentro daquele avião para chegar do outro lado. Se você confia em alguém para pilotar um avião em sua viagem, para entrar dentro de um ônibus e chegar em um outro estado, por que você não confia a sua vida em Jesus? Um homem é falho. Não sabemos qual o pensamento que ele está tendo. Não sabemos como está o seu controle emocional. Por isso, precisamos tomar uma decisão. E essa decisão é muito importante. Quem eu vou seguir, certamente levarei pessoas comigo. Meus queridos, foi exatamente isso que aconteceu com Josué, o líder

sabia que estava no fim da sua jornada. É importante entender isso. E diante das incertezas que os seus olhos já estavam cansados de enxergar no horizonte, ele declara com convicção. Ele chama o povo, Luciano. E ele fala com todos que estão ali. Se vocês quiserem servir ao Deus dos seus antepassados, se vocês quiserem continuar e persistir nessa caminhada religiosa, tudo bem. Mas Josué, ele

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0: Já estamos de volta aí falando de carta aberta de Isabelle Arantes após perda gestacional e recebe aí declaração de Gabriel Medina. Dias após anunciar a perda gestacional do primeiro filho com Gabriel Medina, a Isabelle Arantes voltou às redes sociais para compartilhar registros da gravidez e falar sobre o momento vivido pelo casal. A influenciadora de 29 anos publicou uma carta aberta acompanhada de imagens do teste positivo das primeiras ultrassonografias e da descoberta de que esperavam um menino. Ela afirmou que não teve sinais de que algo poderia estar errado com o bebê. Foi um choque. Eu ainda estava com todos os sintomas normais de uma gravidez. De uma hora para outra, você precisa ensinar o seu cérebro a parar de pensar em tudo aquilo que durante 3 meses ele se acostumou a criar, imaginar, planejar, sonhos, planos e uma vida inteira que começava a ser construída dentro da nossa cabeça. Nos comentários, Gabriel Medina se declarou à esposa: eu te amo, independente de qualquer coisa. Sua força me motiva. Tenho orgulho da mulher que você é, a mulher que Deus preparou para mim. Tudo como tem que ser. Deus tem os melhores planos para nós. Paciência e sempre estarei aqui para você. Ai, que lindo! Momento fofo. Triste, né, gente? Mas fofo por conta de todo esse apoio lindo aí, maravilhoso do Medina com a sua esposa agora, né? Isabelle Arantes. Que Deus abençoe a união de vocês, meus amores. Eu volto rapidinho porque tem mais fofocas, tá?
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3: Conecta 97, tá de volta. 2 horas 22 minutos. Uma boa tarde pra você. Alô, Rosane, chega pra cá.
4: Rosane, boa tarde.
3: Joia.
4: Eu também devolvo na hora, sabe? Porque o que é dos outros, não é da gente.
3: Sim.
4: E passa pra mim. Você fica mais Luciano, por favor.
3: Tá bom.
4: Pode ser qualquer um, tá?
3: Vou programar pra você,
4: muito
3: minha
4: obrigada,
3: querida.
4: Viu?
3: Até mais. Tchau, tchau. Alô, Jefim, como é que vai? Boa tarde. Ele pediu música de Leãozinho do Forró, Vestidinho Preto. Que bacana, Jefinho, grande abraço pra você e uma boa tarde, viu? Marcelão também tá por aqui, né? Ele nunca falha.
5: Boa tarde, Lucianinho Silva. É, mandar uma música pro Paizinho, pro Gracial lá no São Luís, pro Careca lá no Trucanho, a turma dele, e o Margoso e a Cispel, Madonana. Passa pra eles aí e pro Thiago Luziar. É, Chapeludo. Receber o Pix, o certo é olhar, analisar lá no banco de quem que é e devolver, né? Não pode devolver de qualquer tipo, sem saber, não. Que às vezes ele só programou, falou que fez o Pix e depois estoura eles.
3: É, estornar, né? Verdade. É, isso é verdade, isso é verdade. Marcelo, um grande abraço pra você, meu querido, muito obrigado pela participação. Pediu a música de Chapeluda, ela tá programada também. Tem programada a Rosane, né, gente? Não posso esquecer. Vamos antes, então, curtir um Leãozinho do Forró, Vestidinho Preto. Logo na sequência, né, no Moreno e Rio Negro, Solimões, Chapeludo!

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4: 2:34.
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4: Gente, eu voltei 2 horas 35 minutos, é o Conecta 97, tá bom demais, hein? Olha só, é o seguinte, lembrando que hoje tem a enquete nossa, né? Não pode faltar, e claro, ela tá dando o que falar, tá bacana demais. E a gente quer saber de você o seguinte: você aí recebe um Pix de R$500 por engano. E agora, o que, que você faria? Devolve na hora. Primeiro, vê de quem é, espera a pessoa pedir ou já estava até planejando o que comprar. Você é do qual tipo de pessoa, hein? Deixa registrado aqui no nosso WhatsApp, 37-3513-0001. Aproveita, pede música, pede abraço que a gente atende seu pedido, combinado? Vamos curtir um Natanzinho Lima? Não pode faltar não, né, gente? O Conecta também tem que ter aquele piseiro. A gente vai agora de Até Quando. Já na sequência tem a música da Rosane. Ela pediu Zezé de Camargo e Luciano. Cada volta é um recomeço. 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

0: De volta! Bora pra fofoca? Quem tem gato é diferenciado, afirmou Carol Castro ao se declarar aos quatro pets. Carol Castro não esconde de ninguém o amor pelos gatos e aproveitou o Dia Internacional do Gato para fazer uma declaração aos seus companheiros de quatro patas. Tutora de quatro felinos, a atriz compartilhou registros dos pets e relembrou que a paixão pelos animais a acompanha desde a infância. Meus amores com pelos, desde pequenininha. Meus parceiros de vida e transmutadores de aura, mágicos, especiais, irreverentes, surpreendentes, inteligentes e incomparáveis. Quem tem gato é diferenciado. Tenho quatro adotados, o mais velho com quase 20 e o mais novo com 2 anos. Lelo, Simba, Senhora Anja e Tom, escreveu Carol. Ainda aproveitou a publicação para deixar um recado aos seguidores. Não compre, adotem. Ai, que fofo! Guti, Guti! Cada um mais fofinho que outro, gente! E a Carolzinha postou até fotinha dela pequenininha, abraçando o gatinho e tudo mais, né? Que fofo! E você, qual o seu bichinho, seu petzinho, né, preferido? Hã? Quer saber mais? Eu volto já já com a nossa última pra hoje. Fica aqui, tá?
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2: Gente, 2:53. Vamos dar sequência musical. Teve mais Mundo da Fama e agora mais músicas. Zeneto e Cristiano, Cadeira Cativa.
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8: 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Vamos juntos colocar nas Santas Chagas de Jesus o nosso pedido de oração, a nossa intenção. Prepare o seu ambiente de oração com as fotos, as roupas de família e, de modo particular, lembrando dos enfermos. Traga os nomes por quem vamos interceder e pedir cura e libertação de todos os sofrimentos e dores.
9: Olá, queridos filhos e filhas, família evangelizar, é preciso, é terça-feira. Na devoção permanente das Santas Chagas, rezamos por todos os doentes e, de modo particular hoje, colocando os doentes nas suas enfermidades físicas, psíquicas e espirituais. Rezemos. Em nome do Pai, e do Filho, e do Espírito Santo. Amém. Creio em Deus Pai Todo-Poderoso, Criador do céu e da terra, e em Jesus Cristo, seu único Filho, nosso Senhor, que foi concebido pelo poder do Espírito Santo, nasceu da Virgem Maria, padeceu sob Pôncio Pilatos, foi crucificado, morto e sepultado, desceu à mansão dos mortos, ressuscitou ao terceiro dia, subiu aos céus, está sentado à direita de Deus Pai Todo-Poderoso, de onde há de vir julgar os vivos e os mortos. Creio no Espírito Santo, na Santa Igreja Católica, na comunhão dos santos, na remissão dos pecados, na ressurreição da carne, na vida eterna. Amém. Ó Jesus, Divino Redentor, tende misericórdia de nós e do mundo inteiro. Deus Santo, Deus Forte, Deus Imortal, tende piedade de nós e do mundo inteiro. Graça, misericórdia, meu Jesus, nos perigos presentes, cobri-nos com vosso preciosíssimo sangue. Pai Eterno, tende misericórdia de nós, pelo sangue de Jesus Cristo, vosso Filho unigênito, tende misericórdia de nós, vos suplicamos. Amém. Neste primeiro mistério do Terço das Santas Chagas, contemplamos a traição de Judas e prisão de Jesus. Como fruto desta dezena das Santas Chagas, vamos pedir por todos os enfermos que estão angustiados em busca de um diagnóstico certo, rezemos. Eterno Pai, eu vos ofereço as Santas Chagas de nosso Senhor Jesus Cristo, para curar as de nossas almas.
10: Meu Jesus, perdão e misericórdia.
11: Pelos méritos de vossas Santas Chagas.
10: Meu Jesus, perdão e misericórdia.
11: Pelos méritos de vossas Santas Chagas.
10: Meu Jesus, perdão e misericórdia.
11: Pelos méritos de vossas Santas Chagas.
10: Meu Jesus, perdão e misericórdia.
11: Pelos méritos de vossas Santas Chagas.
10: Meu Jesus, perdão e misericórdia.
11: Pelos méritos de vossas Santas Chagas.
10: Meu Jesus, perdão e misericórdia.
11: Pelos méritos de vossas Santas Chagas.
10: Meu Jesus, perdão e misericórdia.
11: Pelos méritos de vossas Santas Chagas.
10: Meu Jesus, perdão e misericórdia.
11: Pelos méritos de vossas Santas Chagas.
10: Meu Jesus, perdão e misericórdia.
11: Pelos méritos de vossas Santas Chagas.
10: Meu Jesus, perdão e misericórdia.
11: Pelos méritos de vossas santas chagas.
9: Neste segundo mistério do terço das santas chagas, contemplamos a condenação de Jesus à morte. Rezemos este mistério por todos os enfermos que estão acamados, impedidos pela doença de uma vida plena. Eterno Pai, eu vos ofereço as santas chagas de nosso Senhor Jesus Cristo para curar as de nossas almas.
6: Meu Jesus, perdão e misericórdia.
11: Pelos méritos de vossas santas chagas.
6: Meu Jesus, perdão e misericórdia.
11: Pelos méritos de vossas santas chagas.
6: Meu Jesus, perdão e misericórdia.
11: Pelos méritos de vossas santas chagas.
6: Meu Jesus, perdão e misericórdia.
11: Pelos méritos de vossas santas chagas.
6: Meu Jesus, perdão e misericórdia.
11: Pelos méritos de vossas santas chagas.
6: Meu Jesus, perdão e misericórdia.
11: Pelos méritos de vossas santas chagas.
6: Meu Jesus, perdão e misericórdia.
11: Pelos méritos de vossas santas chagas.
6: Meu Jesus, perdão e misericórdia.
11: Pelos méritos de vossas santas chagas.
6: Meu Jesus, perdão e misericórdia.
11: Pelos méritos de vossas santas chagas.
6: Meu Jesus, perdão e misericórdia.
11: Pelos méritos de vossas santas chagas.
9: Neste terceiro mistério do terço das santas chagas, contemplamos Jesus é pregado na cruz. Ofereçamos esta dezena do terço das santas chagas por todas as pessoas que trabalham e cuidam dos doentes, que tenham paciência e muita serenidade e força. Eterno Pai, eu vos ofereço as santas chagas de nosso Senhor Jesus Cristo para curar as de nossas almas.
12: Meu Jesus, perdão e misericórdia.
11: Pelos méritos de vossas santas chagas.
12: Meu Jesus, perdão e misericórdia.
11: Pelos méritos de vossas santas chagas.
12: Meu Jesus, perdão e misericórdia.
11: Pelos méritos de vossas santas chagas.
12: Meu Jesus, perdão e misericórdia.
11: Pelos méritos de vossas santas chagas.
12: Meu Jesus, perdão e misericórdia.
11: Pelos méritos de vossas santas chagas.
12: Meu Jesus, perdão e misericórdia.
11: Pelos méritos de vossas santas chagas.
12: Meu Jesus, perdão e misericórdia.
11: Pelos méritos de vossas santas chagas.
12: Meu Jesus, perdão e misericórdia.
11: Pelos méritos de vossas santas chagas.
12: Meu Jesus, perdão e misericórdia.
11: Pelos méritos de vossas santas chagas.
12: Meu Jesus, perdão e misericórdia.
11: Pelos méritos de vossas santas chagas.
9: Neste quarto mistério do terço das santas chagas, contemplamos, entregando-se ao Pai, Jesus morre na cruz. E vamos juntos oferecer esta oração por todos aqueles que estão fazendo tratamento invasivos, hemodiálise, quimioterapia, radioterapia e todos os outros tratamentos necessários, porém, que levam a um calvário vivo. Rezemos. Eterno Pai, eu vos ofereço as santas chagas de nosso Senhor Jesus Cristo para curar as de nossas almas.
10: Meu Jesus, perdão e misericórdia.
11: Pelos méritos de vossas santas chagas.
10: Meu Jesus, perdão e misericórdia.
11: Pelos méritos de vossas santas chagas.
10: Meu Jesus, perdão e misericórdia.
11: Pelos méritos de vossas santas chagas.
10: Meu Jesus, perdão e misericórdia.
11: Pelos méritos de vossas santas chagas.
10: Meu Jesus, perdão e misericórdia.
11: Pelos méritos de vossas santas chagas.
10: Meu Jesus, perdão e misericórdia.
11: Pelos méritos de vossas santas chagas.
10: Meu Jesus, perdão e misericórdia.
11: Pelos méritos de vossas santas chagas.
10: Meu Jesus, perdão e misericórdia.
11: Pelos méritos de vossas santas chagas.
10: Meu Jesus, perdão e misericórdia.
11: Pelos méritos de vossas santas chagas.
10: Meu Jesus, perdão e misericórdia.
11: Pelos méritos de vossas santas chagas.
9: No quinto mistério do terço das santas chagas, contemplamos Jesus é transpassado pela lança por um soldado. Rezemos este mistério por todas as pessoas que sofrem desolação e falta de amor. Eterno Pai, eu vos ofereço as santas chagas de nosso Senhor Jesus Cristo para curar as de nossas almas.
13: Meu Jesus, perdão e misericórdia.
11: Pelos méritos de vossas santas chagas.
13: Meu Jesus, perdão e misericórdia.
11: Pelos méritos de vossas santas chagas.
13: Meu Jesus, perdão e misericórdia.
11: Pelos méritos de vossas santas chagas.
13: Meu Jesus, perdão e misericórdia.
11: Pelos méritos de vossas santas chagas.
13: Meu Jesus, perdão e misericórdia.
11: Pelos méritos de vossas santas chagas.
13: Meu Jesus, perdão e misericórdia.
11: Pelos méritos de vossas santas chagas.
13: Meu Jesus, perdão e misericórdia.
11: Pelos méritos de vossas santas chagas.
13: Meu Jesus, perdão e misericórdia.
11: Pelos méritos de vossas santas chagas.
13: Meu Jesus, perdão e misericórdia.
11: Pelos méritos de vossas santas chagas.
13: Meu Jesus, perdão e misericórdia.
11: Pelos méritos de vossas santas chagas.
9: Rezemos três vezes. Eterno Pai, eu vos ofereço as santas chagas de nosso Senhor Jesus Cristo, para curar as de nossas almas. Eterno Pai, eu vos ofereço as santas chagas de nosso Senhor Jesus Cristo, para curar as de nossas almas. Eterno Pai, eu vos ofereço as santas chagas de nosso Senhor Jesus Cristo, para curar as de nossas almas. Amém. Queridos filhos e filhas, tendo rezado o terço das santas chagas, vamos agora fazer a oração de todos os dias, que é a novena das santas chagas de nosso Senhor Jesus Cristo. Rezemos. Por suas santas chagas, suas chagas gloriosas, o Cristo Senhor me proteja e me guarde. Senhor Jesus, foste levado na cruz para que por vossas santas chagas sejam curadas as de nossas almas. Eu vos louvo e agradeço pelo vosso ato redentor. Carregaste em vosso próprio corpo os meus pecados e de toda a humanidade. Nas vossas santas chagas, coloco minhas intenções, minhas preocupações, ansiedades e angústias, minhas enfermidades físicas e psíquicas, meus sofrimentos, dores, alegrias e necessidades. Em vossas santas chagas, Senhor, coloco minha família. Envolvei, Senhor, a mim e meus familiares, protegendo-nos do mal. Coloque a sua intenção. Senhor, ao mostrar vossas santas chagas gloriosas a Tomé e o mandando tocar em vosso lado aberto, o curaste da incredulidade. Eu vos peço, Senhor, permita-me refugiar em vossas santas chagas e, por mérito desses sinais de vosso amor, curai a minha falta de fé. Ó Jesus, pelos méritos de vossa paixão, morte e ressurreição, dai-me a graça de viver os frutos da nossa redenção. Amém.
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0: meus filhos, amado povo de Deus, desta hora da misericórdia. Deus seja louvado por você estar aí conosco. Deus seja louvado porque você acredita na misericórdia de Deus. Filhos queridos, obrigado àqueles que ligaram para rezar comigo e àqueles que continuam ligando, deixando as suas intenções. Além dessa hora da misericórdia, todas as intenções são levadas e missas são celebradas nestas intenções. Escute esse testemunho.
1: Eu sou Maria, daqui de Manaus, Amazonas. Sou muito feliz por fazer parte dessa obra maravilhosa. Há muitos anos eu tinha esse problema de constipação intestinal. Fui com vários médicos, tomei vários remédios, vários exames. Chá, todo chá que ensinava, tomava, melhorava, mas não ficava curada. E eu, de novena em novena, quinta eucarística, terça das Santas Chagas, orando, pedindo todo dia. Cheguei até o ponto de dizer, ah, eu vou desistir, que eu não vou mais ficar boa, não, não é possível. Aí eu ouvi o senhor falar uma vez que enquanto a gente não consegue a graça, a gente não para.
0: Isso mesmo.
1: Aí eu disse, Jesus, me perdoe, porque eu estou lhe aperreando muito, mas me ajude, pelo amor de Deus. Jesus, me ajude a
0: ficar curada, porque
1: eu não aguento mais sentir tanta dor, a dor direto, todo dia, acordava de madrugada com dor.
0: Cólica,
1: e eu fiz uma promessa, que se eu ficasse curada, padre, eu ia mandar o meu testemunho.
0: Estou
1: muito feliz, porque eu há muitos anos senti dor e eu estou curada, eu não estou sentindo mais dor nenhuma.
0: Amém.
1: E eu quero agora falar uma coisa que fazia tempo que eu tinha vontade de falar.
0: O quê?
1: E vou falar agora, toca o sino, sacristão.
0: Meu abraço, querida Maria, lá de Manaus. Bíblia aberta, cartilha de oração.

0: texto de hoje, Mateus 19, 23 a 30. De manhã você rezou o oitavo dia da novena de São Roque. Vamos pedir São Roque, hoje terça-feira. Olhai pelos doentes e interceda Jesus por eles.
1: Certamente viverá.
0: O Senhor esteja convosco, Ele está no meio de nós. Proclamação do Evangelho de Jesus Cristo, segundo São Mateus. Glória a vós, Senhor. Jesus disse a seus discípulos: eu afirmo que é muito difícil para um rico entrar no reino dos céus. Eu vos repito, é mais difícil um rico entrar no reino dos céus do que um camelo passar pelo fundo de uma agulha. Os discípulos perguntaram: então, quem poderá se salvar? Jesus olhou para eles e respondeu: para os homens, isso não é possível. Mas a Deus, tudo é possível. Então Pedro disse: nós deixamos tudo e te seguimos. Que é que vamos ganhar? Jesus respondeu: todo aquele que, por minha causa, deixar casa, terra, irmãos, irmãs, pai, mãe, filhos, receberão 100 vezes mais e também a vida eterna. Palavra da salvação. Glória a vós, Senhor. Nosso Senhor diz algo que tem que ser para nós um exame constante de consciência e uma vigilância constante. É difícil um rico entrar no céu. Por quê? Porque teria Jesus preconceito contra o rico? Ou porque as portas dos céus está fechada para os ricos? Rico, no conceito de Jesus, é quem

transforma os bens deste mundo em ídolos. Rico é aquele que se apega tanto aos bens deste mundo que fecha seu coração para os necessitados. Rico é aquele que ama suas propriedades acima das coisas, acima da família, que não hesita em lançar mão de qualquer artifício, mesmo que injusto, mesmo que desonesto, mesmo que ilegal, para ter mais. A corrupção fecha a porta do reino dos céus. O roubo, o desvio de dinheiro, é como que se trancássemos por fora a porta do céu. Não é Deus quem fecha a porta. Deus, por Ele, sempre deixará aberta. É a recusa de viver como discípulos que faz com que percamos a chave da porta do céu. Senhor, livra-me da mentalidade da riqueza. Livra-me da idolatria.

qual é o segredo? Não tem outro. Solidariedade. São Paulo já falou: a caridade cobre uma multidão de pecados. Oh, meu Deus, já estou com o tempo estourado. O Senhor esteja convosco. Ele está no meio de nós. Abençoai, Senhor, e santificai a água, a roupa dos enfermos e as fotos de família. E, claro, os doentes. Pai, Filho, Espírito Santo.

0: Chegou o momento de dobrarmos o joelho, elevarmos nossa alma no sétimo dia da novena perpétua de Jesus das Santas Chagas. E eu convido você a mandar as suas intenções 41-3221-6060. Rezemos. Por suas santas chagas, suas chagas gloriosas, o Cristo Senhor me proteja e me guarde. Senhor Jesus, foste levado na cruz, para que por vossas santas chagas sejam curadas as de nossas almas. Eu vos louvo e agradeço pelo vosso ato redentor. Carregaste em vosso próprio corpo os meus pecados e de toda a humanidade. Nas vossas santas chagas coloco as minhas intenções, minhas preocupações, ansiedades e angústias, minhas enfermidades físicas e psíquicas, meus sofrimentos, dores, alegrias e necessidades. Em vossas santas chagas, Senhor, coloco minha família. Envolvei, Senhor, a mim e meus familiares, protegendo-nos do mal. Senhor, ao mostrar vossas santas chagas gloriosas a Tomé, e o mandando tocar em vosso lado aberto, curaste da incredulidade. Eu vos peço, Senhor, permita-me refugiar em vossas santas chagas, e por mérito desses sinais de vosso amor, curai a minha falta de fé. Ó Jesus, pelos méritos de vossa paixão, morte e ressurreição, dai-me a graça de viver os frutos da nossa redenção. Filhos queridos, povo amado de Deus, chegou a hora do testemunho. E como é importante, porque nós ficamos edificados de um Deus que fez, de um Deus que faz, de um Deus que realiza maravilhas em nossa vida. Veja esta maravilha agora.
1: Sou Rosenilda, moro em Itabaiana, tenho um grupo de orações das Santas Chagas, e uma das minhas, que faz parte do meu grupo, adoeceu, e infelizmente estava todo mundo achando que ela ia morrer, e eu comecei a rezar o texto da Santa Chaga com ela, pedindo a Deus a saúde dela, que viria dar testemunha. De fato, estou aqui. E ela tomou quimioterapia e ficou bem, graças a Deus está bem. E agora no dia 28 de fevereiro foi o meu esposo quem infartou. Mais uma vez clamei Jesus das Santas Chagas, acudi ele, enfim, pedindo a Jesus uma gotinha do teu sangue enquanto corria para o hospital. E chegando lá, fomos bem atendidos, e eu pedindo que Jesus curasse, que Jesus curasse. Nos removeram para a capital, lá fizeram os procedimentos, inclusive teve que fazer angioplastia, mas ocorreu tudo bem, graças a Jesus das Santas Chagas. Eu só tenho a agradecer a Jesus das Santas Chagas. Graça recebida, graça testemunhada. Toca o sino, sacristão.
0: Filhos amados, acompanhe este material que foi preparado com muito carinho pela nossa equipe para que você possa saber mais da obra Evangelizar é Preciso. 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
0: 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E vamos à bênção da casa. Que a vossa divina bênção os acompanhe. Que o Espírito Santo ilumine os seus pensamentos e que seu poder haja por eles em toda parte. Tudo que se encontra nesta casa, os que nela entram, os que dela saem, que Jesus, nas suas santas chagas, nos abençoe e vos preserve do mal, para que nenhuma desgraça se aproxime de vós. O Senhor vos abençoe e vos guarde, que Ele faça seu rosto brilhar sobre vós, que Ele se compadeça de vós e vos dê a paz. Em nome do Pai, do Filho e do Espírito Santo. Amém.

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6: 3 horas mais 36 minutos, soma os ponteiros do Conecta, tô de volta, viu gente? Ah, dessa vez até as 4 horas da tarde pra finalizar, né, essa tarde gostosa de Conecta 97. Mas antes, deixa eu mandar um grande abraço aqui para o meu ouvinte João Paulo, é lá na fazenda do Chiquinho Azul, tá? Eles estão por lá, estão querendo a música de Matheus e Cauã, Sonhos é o nome dela. Alô, Cristina. Alô, Berenice. Berenice, chega pra cá. Boa tarde.
12: Oi, Lucianinho. Boa
6: Joia.
12: Tarde. É Berenice, da Fazenda Campo Alegre, município de Morada Nova.
6: Pessoal, é Morada Nova.
12: Passem pra nós aí. É Gustavo e Rafael.
6: Digitando. Sei qual que é. Essa é boa.
12: E quero oferecer pra toda a minha família, pra vocês todos.
6: Literalmente, eu tô digitando.
12: Um grande abraço, Lucianinho. Com Deus. Deus abençoe.
6: Valeu. Valeu. Tamo junto, Berenice. Muito obrigado pela participação, viu?
13: Boa tarde, eu sou a Camila. Eu queria mandar uma música pro meu papai Dinei, minha mamãe Cristina e pro meu vovô Doca. A música que eu queria mandar é o Nosso Quadro, da Ana Castela.
6: Nosso Quadro, Ana Castela. Vamos conferir, então? Aí, ó, oferecendo pra eles, então, o Doca, o Dinei, toda a turma. Grande abraço!

Já de volta! Felipe Bragança e Ramilly curtindo férias nos Lençóis Maranhenses após novela. Assumidíssimos de férias nos Lençóis Maranhenses, Ramilly e Felipe Bragança abriram um álbum de fotos da viagem nas redes sociais e os atores aproveitaram o fim das gravações de Coração Acelerado para curtir o destino e encarar juntos uma travessia pela região. Namorando desde os bastidores da novela das sete, Ramilly compartilhou um relato sobre a experiência no Maranhão. 4 dias caminhando, 50 quilômetros percorridos. A travessia é a verdadeira experiência. Aproveitem o silêncio. Façam as subidas usando as pegadas dos amigos. Desfrutem das descidas. O povo maranhense é extraordinário. Dona Lousa ou Dona Joana, Dona Terezinha, Marlon, Ivanildo, bonde do tio Cachaça. Obrigado, escreveu ela. Que fofo! Apaixonadinhos, eles estão apaixonadinhos. Lugar lindo, né, gente? Os Lençóis Maranhenses. Ai, adoro! Quer saber mais? A gente conta tudo aqui. Aliás, a gente fofoca muito aqui. Eu volto amanhã, tá?

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1: Gente, eu voltei. 3 horas e 50 minutos, reta final da nossa programação. Deixa eu mandar um abraço aqui para a Lena e o Osvaldo lá no supermercado no centro da cidade. Estão sempre aí acompanhando a 97.9, a pedido dele, do Jim Cabeção. A gente abraça todos vocês, uma ótima tarde. Ah, turma, eu quero agradecer você que participou comigo, meu muito obrigado, tá? Muito obrigado mesmo, é uma honra ter sempre vocês aqui interagindo, mandando aqui aqueles abraços, pedindo música. Amanhã, se Deus quiser, a gente tá de volta com mais Conecta 97 ao meio-dia e meio. Já tem ele, Francisco Alberto, com Parada Sertaneja. Essa aqui, ó, a nossa penúltima de hoje, Eduardo Costa, Eu Menti. Eu ofereço pra turma, a Lena e o Osvaldo lá no supermercado. É o nome dela, é Moda Boa. E a saideira vai pra Berenice, Gustavo Moura e Rafael Digitando.

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2: Indicadores agropecuários com Diego Brião. Soja.
3: Os contratos futuros de soja com vencimento em setembro registraram elevação nos Estados Unidos na segunda-feira. Na Bolsa de Chicago, a cotação era de US$ 12,01 por bushel. Valores no mercado físico, no Brasil, por saca de 60 quilos. Estado do Mato Grosso, cidade de Rondonópolis, R$ 140,00. E Rio Grande do Sul, na Umetoque, R$ 125,00.
2: Boi gordo.
3: Em São Paulo, na B3, os contratos com vencimento em agosto eram negociados ao final da segunda a R$ 347,70 por arroba. Houve elevação de 0,20% no dia. Boi à vista no Mato Grosso, em Cuiabá, R$ 326,15 por arroba.
2: Café.
3: Os contratos futuros de café arábica com entrega prevista para setembro terminaram a segunda-feira em Nova York, nos Estados Unidos, em elevação. A cotação era de R$ 2.373,79 por saca de 60 quilos. No Brasil, no mercado físico, valores do café arábica, tipo 6, por saca de 60 quilos. Minas Gerais, Varginha, R$ 1.870 e São Paulo, Franca, R$ 1.830.
2: Milho.
3: Valores no mercado físico por saca de 60 quilos. Paraná, Marechal Cândido Rondon, R$ 58,00, valor em estabilidade na comparação com a cotação anterior. E Goiás, Rio Verde, R$ 54,00, também em estabilidade.
2: Trigo.
3: Valores no mercado físico por saca de 60 quilos. Rio Grande do Sul, Nonoais, R$ 70,00, em estabilidade. E Paraná, Marechal Cândido Rondon, R$ 75,00, também em estabilidade.
2: Cana-de-açúcar.
3: Os contratos futuros de açúcar com entrega prevista para outubro terminaram a segunda em Nova York em elevação. A cotação era de 16,87 centes de dólar por libra-peso. No Brasil, em São Paulo, a saca de 50 quilos de açúcar cristal fechou o dia cotada a R$ 99,94, também em elevação.
2: Feijão.
3: Preço médio do feijão no atacado no Paraná. Feijão carioca, tipo 1, R$ 243,09 por saca em elevação. E feijão preto, tipo 1, R$ 193,44 por saca, também em elevação.
2: Arroz.
3: Valores no mercado físico por saca de 60 quilos. Rio Grande do Sul, Capivari do Sul, R$ 77,00 em estabilidade. E Santa Catarina, Rio do Sul, R$ 66,00 em elevação.
2: Indicadores agropecuários, um conteúdo do Grupo Rádio Web. Informação que amplifica conexões.
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1: É nóis que volta, os ponteiros marcando 4 horas 6 minutos, tarde de terça-feira e tarde quente, cê tá doido? Aí, 18 de agosto, ano 2026. Estamos começando mais um Parada Sertaneja. Juntos vamos nós até as 19. É nós do lado de cá, você na banda de lá. E o ouvinte participando através do nosso WhatsApp: 3513-0001. Olá, então, agora já 4 horas e 7 minutos. Vamos abrindo com chave de ouro: Daniel e Bruno Marrone, sertanejo de coração.

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5: Aí, ó, Brejão informando a hora certinha, já 5h16, Brejão Web.
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5: É nóis, mandando abraço pro Carlinhos, Gabriela, João Miguel e Carlos Eduardo, toda a turma lá na Fazenda Rio Velho, tem a Maria Eduarda também, alô, Olito, boa tarde, Olito. Olito tá na escuta, um abraço em Batuba, também lá da Agropel, boa tarde, manda um abraço pro Éder, Éder todos aí da frente 4, a turma da Agropel, daqui a pouquinho tem trio, Parada Dura, é trio, Castelo de Amor, é isso mesmo, né? Então vamos ajeitar aí, manda um abraço pro Marcelo, boa tarde Marcelo, Pai Zico, Graciel, um abraço pro Careco, Margoso, abraço pra toda essa turma. Falou Lito, um abraço pro Lito também. Dá um abraço pra turma lá da cooperativa que tá sempre ouvindo nós por lá.
7: Coisas divinas do mundo.
5: Daí manda um abraço aqui pra Marlene, pra Glaucia, pra Gliciele, pra Johanna, Gleice e o George. E manda um abraço pra toda a turma também. O pessoal aí da cooperativa, então um abraço pra todos da cooperativa. Zé Corubu, treina correndo mesmo. Zé Corubu e Vanessa, abraço pra vocês também, viu? Vamos lá, mandando um abraço aqui pro pessoal lá na fazenda, Irineu, Regiane, Riane, João Gabriel também, tá lá ouvindo nós. Alô, Zé Carlos, boa tarde, Zé Carlos, boa tarde, Jim, lá na Celaria, JD.

0: aí, moda boa, banda sem pareia, vaqueiro velho, tá aí na Irineu, Regiane, Riane, João Gabriel, alô João, a turma lá na Fazenda Fundim também dá sempre ouvir nós, hein, uma boa tarde pra vocês aí, e manda um abraço pro João Carlos, né, o João Carlos tá ouvindo nós, João Carlos, o Dinho, Zé Pezão, Zé da Fia, Carlinho, Piedade, Vanusa, o João Carlos mandando abraço a todos os familiares, pro Mar do Gic, o Dinho do Zé do Neca e a turma lá na Fazenda do Zé Serra também, uma boa tarde. Alô, Maria José, lá na cidade de Matheus Campos, uma boa tarde.
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0: As meninas que canta bom, hein, seu Irmãs Freitas? Agora 5h30. Vamos mandando abraço pra turma, porque a turma escuta nós. Alô, Reginaldo, lá no São Luís. Daqui a pouquinho tem moda bonita pra você. E mais uma vez, mandar um abraço pra Maria José, lá na cidade de Martinho Campos.
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0: Vou lá então. Alô, como é que tá aí, Luz do Cícero, Marcelo e Gabriel? Boa tarde pra vocês aí, viu? Boa, Bárbara, tudo bem, Bárbara? Um abraço pra Bárbara. Tá mandando abraço pra Leninha, ela manda abraço pra todos os seus familiares, manda abraço pra nós também. Daqui a pouquinho nós vamos ajeitar uma moda boa pra ela.
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0: Alô, Careca, tudo bom, Careca? Manda abraço pro Juliano da Trucão, pro Didão, pro Bizinho, pra Paulinha, pro Serrote. Alô, Serrote, Rafael. Abraço pro Rafael também, abraço pra essa turma que escuta nós aí. O Marquinhos hoje tá dando um tempo aí, né, Marquinhos? Sumiu, Marquinhos, abraço pro Marquinhos Escorrega. Hoje tá de folga, hoje tá só acelerando aí. Abraço pra ele também, vamos lá?
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0: O menino tá ouvindo nós lá no São Luís também, né? O Reginaldo lá do São Luís. Daqui a pouquinho tem Ronaldo, Adriano e Léo Caetano nas ruas do mundo. E essa moda é boa mesmo, viu?
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0: Dona Fia, Sargento Heloísa, boa tarde pra vocês também. Tudo na escuta lá. Alô, Prisinha, alô, Dark.

0: Aí, 5 horas 47 minutos, sucesso do Chitão Chore, Chororinho, Fogão de Lenha, alô Joca, alô Léo, Fazenda Mato Grosso. Alô Dudu, tudo bem? Dudu e Mundinho também, boa tarde pra vocês aí, viu? Chegou Salvador, alô Salvador, Jussara, Maria de Lourdes, a Lorena, Laura e o Paulo, um abraço pra Cecília, Cecílio Zezico, lá na volta do brejo. Deixa de intriga. Metralha chegou também, Metralha. Boa tarde, Metralha. João Galão, Nardel. Abraço pra essa turma, o Branco. Alô, Branco. Alô, Zé Lino. Cheguei na vila. E vamos mandar um abraço pra turma, né? Mais uma vez, manda um abraço pro João Carlos e toda a turma lá na Fazenda Forquilha, Fazenda do seu avô Ney. Um abraço pra Queca, Queque Lagô e todos lá na Fazenda do Zé Serra. Sargento Leonardo, um abraço pro Sargento Leonardo, a turma também tá ouvindo nós, né? Chegou uma mensagem aqui, ela chegou meia baixa, deixa eu jogar no amplificador ali, ver se melhora um pouquinho. Se não der pra sair, beleza, você manda outra mensagem pra nós aí. Boa tarde.
1: Boa tarde, Francisco Roberto. É a Graziele aqui da Fazenda Espelho.
0: Entendeu? Graziele, né? Graziele.
1: É a Graziele aqui da Fazenda Espelho Tal. Queria desejar um feliz aniversário para o Wado. Tá fazendo aniversário lá na Fazenda da Altim. Filho do Curim. Deimos anos de vida e saúde.
0: Beleza, então, feliz aniversário, que essa data repita por muitos e muitos anos. Alô, Luizinho, tudo bem? Luiz das Dores, Geraldinho, Luiz, Laís, essa turma que escuta nós, abraço pra vocês aí, viu? É, Sargento Leonardo tá aí curtindo Parada Sertaneja, e nós vamos mandar um abraço aí pra turma. Mais uma vez, manda um abraço aqui pro Salvador, Jussara, Maria de Lourdes, toda a turma aí na região de Pitangui, abraço pra vocês. Na volta do Brejo também tem a Meia, né? A Meia, Dona G, a Marlúcia, abraço pra vocês aí também, viu? E tem um abraço também pra Creuza e o Mundim, e um abraço pra Luciana, que tá lá ajeitando o bolo pra turma também.
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Tá aí, turma, 7 faltando pras 18, meu amigo Carlinho da Craviola, como é que tá aí? Um abraço aí, tá ouvindo nós, um abraço pra ele, um abraço bem pra Paola, tá sempre na escuta, e deixa eu mandar um abraço também pro meu amigo Joãozinho, Joãozinho Sabiá, é o moço que ajeita as porteiras pra nós, o moço é bom de serviço, abraço aí, falou Joãozinho, Joãozinho Sabiá, tá aí sempre na escuta também, abraço aí pra ele e toda a turma aí, curtindo aí o Parada Sertaneja, lá tem rádio esparramado pra toda a banda. Alô, Marconi, caminhoneiro, aquele abraço. Alô, Careca, daqui a pouquinho tem moda bonita pro Serrote. Chegou, Serrote, vai dar uma descansadinha, jantar.

0: de retirar nossos chapéus e levar nosso pensamento a Deus. Obrigado, meu Deus, obrigado, minha Nossa Senhora de Aparecida, por mais um dia que se passa, por mais essa noite estrelada que vem chegando. Obrigado, minha Nossa Senhora Aparecida, pelo dom da voz. Na profissão que exercemos, aprendemos uma oração que fala mais ou menos assim: oração a Nossa Senhora de Aparecida. Ou Senhora Aparecida, que por Deus foi escolhida padroeira do Brasil, em todos os lares e adoradas, entre as folhas conservadas do manto azul cor de anil. Desde um palácio enfeitado até um rancho abandonado lá nos confins do sertão, existe imagem querida de Nossa Senhora Aparecida dando a sua proteção. És a luz dos viajantes que estão indo lá distante com o coração a sentir. Ou Senhora Aparecida, olhai minha mãe querida que está bem longe de mim. Ou um prisioneiro fechado, vendo o céu por entre as grades, lembrando o destino seu, diz com a voz comovida: ou Senhora Aparecida, perdoai os erros meus. Ou navegante isolado, sobre os mares arrastrados pela fúria de um trovão, só em teu nome bendito, que a esperança dos aflitos, ele encontra a salvação. Quantas mães juntar os pecinhos, vendo morrer o filhinho, o seu santo nome ela chama, e a Senhora Aparecida devolve de novo a vida do filhinho que ela tanto ama. Um doente agorizado, quando os seus olhos parados, cobrindo de um branco véu, chamando o seu nome santo, envolvido no teu manto, ele subirá para o céu. Eu, sendo um simples artista, à procura de conquista, vou pela estrada da vida e levo comigo a confiança, a imagem na esperança de Nossa Senhora Aparecida. Quando encontro algum fracasso, ou dominado pelo cansaço, eu aperto a sua imagem e a minha fé decidida na Nossa Senhora Aparecida, de novo me dará coragem. Oh, Senhora Aparecida, tu és a estrada florida que nos leva aos pés de Deus, porque todas as estradas se encontram na encruzilhada que é a cruz dos braços seus. É por isso que nossa gente de raça sublime e valente por ninguém será vencido, porque com fé te adoramos, em nossas preces te amamos, oh Senhora Aparecida. Oh, Senhora Aparecida, mãe querida, nos ajudai a vida inteira, ajudai o nosso Brasil, deste povo varonil desta terra brasileira. Em nome do Pai, do Filho e do Espírito Santo. Amém. Uma salva de palmas à padroeira do Brasil.
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10: É nós que chegamos, podendo marcando 18 horas e 9 minutos. Nós estamos aí na noite de terça-feira.
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10: Terça-feira, 18 de agosto.
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10: Lúcio, tudo bom, Lúcio Sanfona? Aí, acelerando, dando carona pra nós.
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10: Vamos mandando um abraço pro pessoal também, mandar um abraço pro Carlinhos, Gabriela, João Miguel e Carlos Eduardo, Maria Eduarda, fazenda Rio Velho. Boa tarde, tudo bom? Lá no loteamento também, então vi nós lá no bar do Rogério, curtindo Parada Sertaneja. É, quem tá lá, deixa eu ver aqui,
12: Tu da garganta.
10: Isaías Castro, boa tarde, boa noite, né? Boa noite, Isaías. Abraço pra você e toda a turma lá no bar do Rogério. E aí, Cissa, tudo bem por aí? Um abraço pra Cissa e a família da Cissa também. Escuta nós lá, ó. É, irmã do Miquim, do Moraes, é. Gilberto, só turma boa, hein, rapaz? Você tá vendo, né? Manda um abraço pra Cissa e um abraço pra mamãe da Cissa, que é nossa ouvinte, Dona Zita. O Arnaldo, fala com nós, Arnaldo. Arnaldo, boa noite, Francisco Alberto. Aqui é o Arnaldo, aqui do bairro Belvedere. Daqui a pouco nós vamos ajeitar essa moda boa pro senhor aí, viu? Tá aí, ouvi nós, baile da roça, né? Férias aí, um abraço pra Matildes também, mamãe Matildes. Toda a turma aí no bairro Belvedere, aquele abraço. E para o Mazé também. Alô, Mazé!

Tá aí, Daniel e Pena Branca, o Cuité Língua dos Ponteiros marcam 18 horas, 14 minutos. Alô, Joãozão, um abraço pro Joãozão, também tá sempre ouvindo nós, a turma lá no bar do Rogério, mais uma vez, abraço pra vocês também. Um abraço pro Jorge Campeleiro, Tonhão, o Rodapé tá por aí, Rodapé gozado, e depois tem que tocar Zezé de Camargo e Luciano, ele. Vida me conta. Luciana da Regina, boa tarde. Tá lá ajeitando o cardo pra turma, cardo de mocotoca, não caldo de manjoca, manjoca, é. Manda um abraço pra nós aqui na casa da Vó Maria. Alô, Vó Maria, abraço aí, Doca, Douglas, Perereca, Ariane, abraço aí pra vocês aí. Vamos mandando abraço também pra turma que escuta nós também. Manda um abraço aí pra turma lá das motos. Alô, o Arthur Motos, Robin Bacatela e o Piratinha. Luciana tá firme com nós, né, Luciana? Bom, abraço pra vocês aí, viu? E deixa eu mandar um abraço também, boa tarde. Manda um abraço pra Arnaldo. Lá no Belvedere, daqui a pouquinho tem. Qual que é a música mesmo? A música do Bailão da Roça, Bailão da Roça. Vamos ajeitar aqui. Mais uma vez, mandar um abraço para nosso ouvinte, Maria do Carmo, lá no coração do Pompelli. Abraço para ela. Das Dores, Geraldinho, manda um abraço também pro São Miguel, né? O São Miguel lá na região do Trevo, né? Trevo, um abraço pra vocês aí, certinho? Falou, Charles Soldador, tá lá no Arthur Motos também, tá aí tomando um cafezinho com a turma, tem um cafezinho aí, meu. Abração pra toda a turma da Arthur Motos, o

0: Luciano Silva, baile na fazenda, 18 horas e 20 minutos. Ângela Alves deu sinal de vida, um abraço pra ela, tá ouvindo nós também, abraço pra turma aí. Agora já 18 horas e 20 minutos, deixa eu mandar um abraço bem pra turma, tá lá na Carvoeira, o Negão tá aí fazendo a janta, abraço pra ele, o pé de porco é muito bom, viu? Abração pra vocês e a turma que escuta nós lá na fazenda do Jamir, é lá no Diamante, abraço pra vocês aí, Diamante mesmo, abraço aí pra toda a turma, tá o Chiquinho, o Marimbondo, o Negão, o Rodrigo, só gente boa, o Negão que tá ajeitando a janta, o Negão, você lembrar dele, né? O Negão é aquele lá do meninão?
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0: Tá, esse Negão tá uma gracinha, viu, o menino dá umas 10 namoradas, fala em 10 namoradas, deixa eu mandar um abraço pro Chiquinho, mas não é o Chiquinho Faria não, Chiquinho Faria não tem muita namorada não, né, Chiquinho, é o Chiquinho lá da fazenda do Boninho, abraço aí pro Chiquinho, a Solange, o Muninho, abração pra vocês aí. E manda um abraço também pra Dilúrdes e o Chiquinho Faria. Manda um abraço pro Neguinho e pra Simone. E manda um abraço também pra galera lá no bar do Odair. Aí, roda peça, vai pra turma lá na barraca do Tonhão.

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0: gente, já 18 horas 32 minutos. Deixa eu mandar um abraço pro Alex e todos lá do Frigo Real. A turma da Sempre ouvir nós e ajeitando o chorizo pra turma, hein, Alex?
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0: Dedê do Zeca da Nora, boa noite, Dedê. Tudo bom? Dedê e Neninha também estão ouvindo nós. Alô, Curinho, um abraço pro Curinho, um abraço pro Jordânia, abraçando o filho Aleph, aniversariando hoje.
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0: Então, irmão do Estevo, também tá mandando abraço pra você, viu, Aleph? Então tá o Curinho, Jordânia e todos os familiares mandando abraço pro Aleph, aniversariando hoje. Um feliz aniversário, que essa data repita por muitos e muitos anos.
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0: E mais uma vez, manda abraço pra ele, Joãozinho Sabiá, tá aí na escuta. Abração pra você, viu, Joãozinho? Sempre que você lembrar de nós, você dá um toque no telefone e manda mensagem. Nós vamos mandar umas modas boas pra você aí, Joãozinho. Joãozinho tem rádio sameado pra todos os lados nessa, na marcenaria, né? E lá dizia que na casa dele tem uns quatro também ligados lá de Suminói. Então manda mensagem pra nós, nós estamos mandando um abraço pra vocês aí. Alô, Júnior Marimbondo, tudo bom? Júnior Marimbondo, tá ouvindo nós, a esposa Zilda e o filho João Lucas lá no Buriti do Canto, aí. Marcelo, cadê o Marcelo? Marcelo também tá aí, né, Marcelo? Abraço pro Marcelo da Escola Técnica.
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0: e a Juninho do Fim. Chegou cedo hoje, Juninho do Fim.
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0: Abraço aí pra turma, não deu pra notar o alto não, mas vai um abraço aí pra essa turminha, daqui a pouquinho nós vamos ajeitar aí. Mais uma vez, manda um abraço aí pro Wellington, Eva, Chaveiro Popiano, acelerando e dando carona pra nós aí. Sargento Leonardo, abração pra ele. Sargento Leonardo também tá na escuta. Eduardo Costa tá aí, ó. 18 horas 34 minutos, libera o charreteiro. Professor Herotildes.

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10: 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Agora já 18 horas 45 minutos.
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10: É nóis, que manda abraço pra turma. Já 15 minutos faltando pras 19. Daqui a pouquinho tem Hilke de Oliveira. Alô, Augusto Charreteiro, tudo bem? Porém, um abraço pro Augusto Charreteiro, tá sempre no ouvindo nós lá, né? Manda um abraço também pro Simvalo, Simvalo é Maria.
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10: E aí, Zé Pereira, Dona Silvia, abraço pra vocês também. A turma tá sempre com o rádio ligado, gastando energia da Semigo com nós. Manda um abraço aí pra Roxa, manda um abraço pra Roxa e o jovem às margens da represa.
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10: É isso aí, Carlinhos, Gabriela, João Miguel e Carlos Eduardo, mais uma vez, um abraço pra vocês, um abraço aí pra Bonita que tá lá ouvindo nós, né, Bonita, é a turma lá no Bar Doguinho. E aí, Rodrigo, como é que tá? O Negão já ajeitou o pé de porco, tá tudo certinho por aí, Rodrigo, Negão, Marimbondo, Chiquinho, abraço pra vocês aí também, viu? Rafael Júnior, tá lá ouvindo nós, né? Rafael Júnior, recebeu a música aí no WhatsApp aí, confere pra nós aí. E mais uma vez, manda um abraço pro Zé Osmar e Geraldo Aparecida também, tá ouvindo nós ali na região do Buriti do Canto.
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10: Aê, Serginho, um abraço aí pra ele, meu amigo Serginho, locutor, tá ouvindo nós também, um abraço pra ele.
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10: rapaz, um pé de porco, uma cachaça boa é bom demais, viu, Rodrigo? Tá longe, senão nós chegava aí, rapaz, mas tá longe. Nós pra comer, nós vai longe, né? Isso danado, viu? Abração pra vocês aí. Falou, Rodrigo. Abraço pra toda essa turma. Muito obrigado aí pelo carinho da sintonia. E aí, Zé Osmar, lá na casa da dona Ciá também tá lá ouvindo nós. Um abração pra vocês aí, viu?
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10: Alô, João, o João e a turma lá na Fazenda Fundiu também, escuta nós lá, pai.
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10: Hoje, aniversário do Alf, não é isso? Um abraço pra você, viu, Alf? É, hoje tem festa, vou fazer a festa do Alf hoje, é lá na Fazenda, tá lá na Fazenda, longe, só fazendo salgado, é isso?
11: Boa noite, bom. Manda um abraço pro meu filho Alf na Fazenda Salgado, que tá fazendo aniversário. Boa noite, bom. Manda um abraço pro meu filho Wally da Fazenda Salgado, que tá fazendo aniversário. A minha esposa Jordana e meu filho Estevam também, mandando um abraço pra ele. Um abraço pra vocês também.
10: Falou então, um abraço pra vocês. Chegando também, meu amigo Pindorama, com boa noite. Pindorama e a turma lá no Lava Jato, aquele abraço. Falou, meu amigo Curinho, um abração pra você, Curinha, Jordânia e também o Estevam, isso mesmo, um abraço pro Aleph. Alô, Aleph, feliz aniversário, que essa data repita por muitos e muitos anos.

Vamos, não. Como é que o senhor tá? Ô, manda um alô pro Alisson, lá na fazenda do Daltim, o filho do Curim. Fala que eu mandei um grande abraço pra ele. Alô? Esquece não, você já tá indo, quase indo embora aí. Daí um alô lá pra nós, viu? Fala com o

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2: 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Boa noite. Agora 7:01. 7:01. Boa noite para você sintonizado conosco aqui na sua. ZYC833. 97,9 Rádio Exclusiva FM, a dona do primeiro lugar. A partir de agora até as 9, Music in the Night. Continua liberado 37351300001, WhatsApp da Exclusiva, para você mandar sua mensagem, pedir sua música e fazer seu oferecimento. Fique à vontade. Hoje, terça-feira, dia 18 de agosto de 2026. Começamos com Gustavo Lima.

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8: 7:14.
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12: E aí, tudo bem? Tô chegando com as notícias do mundo da música desta terça-feira. Pra falar aqui, quando chove, une Laura Pausini e Sandy em música. A italiana Laura Pausini acabou de subir nos aplicativos de áudio a aguardada parceria com a brasileira Sandy. Quando chove, chegou acompanhada de um clipe gravado em Milão e passa a integrar versões digitais do álbum Locanto 2, álbum em que Laura revisita clássicos da música italiana, ampliando seu alcance por meio de colaborações e novas leituras. O lançamento lançamento é uma nova interpretação em português da música italiana, que foi composta originalmente gravada por Pino Daniele em 1980, que Laura também regravou para a tracklist original em Locanto 2. A nova versão em português, baseada na releitura de 1994, na voz de Patrícia Marques, chega como presente aos fãs brasileiros, confirmando mais uma vez